0: em fica abaixo de 150. Como o programa ele contabiliza o preço que está na nota fiscal, o trabalhador de aplicativo fica numa desvantagem. Isso corrige ali e contribui para que esses trabalhadores possam comprar esses carros. Os critérios para acessar o programa continuam os mesmos, assim como os critérios de habilitação ao programa também não alteram.
1: Para solicitar adesão ao programa, acesse movebrasil.sistema.gov.br.
2: E Luciano, quem pretende comprar ou vender um carro usado vai poder agora fazer todo o processo por meio digital.
1: Uma nova resolução do Conselho Nacional de Trânsito autoriza a transferência de veículos de forma 100% eletrônica.
2: O procedimento vai reunir em uma única plataforma a assinatura do documento, a quitação de débitos e pagamentos de taxas.
1: Outra novidade é a modalidade de transferência custodiada, quando a liberação de recursos fica condicionada aos requisitos da transação.
3: A norma cria três modalidades de transferência de propriedade: convencional, eletrônica e eletrônica custodiada. Na modalidade eletrônica, as etapas do processo poderão ser realizadas digitalmente com integração ao Renavan, desde que seja feita a vistoria do veículo, entre outras exigências previstas. Quando estiver disponível, comprador e vendedor poderão realizar em um mesmo fluxo eletrônico etapas como o registro da negociação, a assinatura eletrônica da transferência, a consulta e o pagamento de débitos e taxas dos DETRANs estaduais e a conclusão da mudança de propriedade. Já na modalidade de transferência eletrônica custodiada, será possível manter em custódia o valor da negociação do bem durante a operação. Atualmente, a transferência de propriedade já conta com instrumentos digitais. Com a nova resolução, foram estabelecidas as condições para integrar essas etapas em um fluxo eletrônico vinculado ao Renavan. As operações também ficarão mais seguras com requisitos de segurança definidos pela norma, como autenticação individual e multifator, rastreabilidade, trilhas de auditoria e mecanismos de prevenção e detecção de fraudes. Daniele Popov para a Voz do Brasil.
2: A fiscalização de trânsito poderá usar agora novos equipamentos para detectar, além do consumo de álcool, também o uso de drogas pelos motoristas.
1: A mesma resolução do Conselho Nacional de Trânsito, que atualizou a Lei Seca, estabeleceu ainda algumas mudanças nos procedimentos para testar os condutores.
2: Esse teste será feito em uma triagem inicial, com equipamentos mais sensíveis, e em caso positivo, em uma segunda etapa, com o bafômetro.
1: O secretário nacional de trânsito, Adroaldo Catão, conversou comigo e Mariana Jungmann mais cedo e explicou o que muda e o que permanece igual na fiscalização sobre o consumo de álcool e drogas. Acompanhe.
4: Secretário Adroaldo Catão, seja muito bem-vindo à Voz do Brasil. Vamos falar dessa atualização sobre as regras da Lei Seca, que foram aprovadas recentemente. O que o senhor destaca como mudanças mais importantes?
5: Olha, eu destaco dois pontos importantes. Primeiro, isso que você falou bem, é uma atualização, né? A Lei Seca está completando aí 18 anos de muito sucesso e era o momento de fazer algumas modificações no âmbito da resolução do contrato. Ou seja, tudo que está na lei, no Código de Trânsito, permanece, tá? O que a gente fez foi atualizar alguns procedimentos. E aí eu destaco dois pontos. O primeiro é o seguinte: o cidadão que for abordado inicialmente, ele agora vai poder fazer uma espécie de pré-teste, uma triagem, né? Isso facilita também o trabalho dos policiais, dos agentes. Por quê? Porque o cidadão que vai fazer aquele teste inicial, ele somente se for detectado algum indício de álcool, né, nesse primeiro teste, é que ele vai ser encaminhado ao uso do etilômetro oficial, que é esse que vai gerar, de fato, uma eventual penalidade. Isso facilita o trabalho também das polícias, evita filas, né, congestionamentos. Esse é um tipo de procedimento que, inclusive, algumas polícias já utilizam, tá? Mas isso não estava previsto na norma, isso gerava alguma insegurança jurídica. Então, a gente fez essa atualização, que é justamente para dar segurança jurídica, tanto para o cidadão quanto para o agente. Isso também permite que haja um tempo, né, entre o primeiro teste e um eventual segundo teste, para aqueles casos que muitas vezes geravam, inclusive, algumas manchetes sensacionalistas na imprensa, dizer assim: olha, o cidadão usou enxaguante bucal, vai aparecer álcool na boca. E a gente sabe que não é bem assim, porque esse álcool ele não permanece na boca muito tempo. Então, o tempo tempo entre fazer um primeiro teste e um segundo será suficiente para tirar qualquer dúvida, né? Porque o objetivo, obviamente, da lei seca não é pegar quem usa enxaguante bucal, mas sim quem bebeu e está dirigindo e, portanto, pode ter a sua capacidade de dirigir alterada. E o segundo ponto que eu destaco é a previsão dos equipamentos que têm sido chamados popularmente de drogômetros, né? Que são equipamentos que visam a detectar o uso de outras substâncias, que é a expressão que o Código de Trânsito utiliza. Tem o álcool e tem outras substâncias que também podem causar dependência e alteração da capacidade psicomotora. Então, a previsão desses equipamentos dá também segurança jurídica para que, a partir de agora, o Inmetro possa certificar esse tipo de equipamento, que, a partir daí, vai poder ser utilizado também nas operações lei seca para detectar não só o álcool, mas também essas outras substâncias que também levam a um risco, né? Dirigir tendo usado drogas ou usado esse tipo de substância, obviamente, leva a um risco à sociedade.
1: Secretário, as novas normas também prevêem que o agente de fiscalização deverá registrar pelo menos 2 sinais observados que confirmem a alteração da capacidade psicomotora do condutor. Antes, só o teste de alcoolemia era usado. Qual a importância desse registro adicional se já tem o bafômetro?
5: Não, na verdade, não é um registro adicional. É um ou outro. O que que acontece? Você pode usar já era assim, tá? Isso é importante dizer. Hoje, já está previsto na lei que o agente, ele pode detectar comportamentos que mostrem que o cidadão está com seu comportamento alterado, né? Pelo uso de drogas ou álcool, mesmo que ele se recuse ao uso do bafômetro, do etilômetro ou, no caso agora, do chamado drogômetro. O que a resolução fez foi dar mais procedimento, mais clareza, para evitar contestações posteriores na justiça. Então, isso dá mais transparência também e aumenta a capacidade do Sistema Nacional de Trânsito de aferir esses dados, né? Isso também é muito importante. Então, é obrigatório agora que se coloque pelo menos 2 comportamentos alterados para que isso seja mais explicitado, mais transparente. Mas continua como é hoje. Basta o uso do etilômetro ou, no caso agora, quando houver o equipamento, o uso do chamado drogômetro. Essa situação acontece quando o agente, mesmo diante da recusa, detecta que há um comportamento claramente indicando o uso de álcool ou de outras substâncias.
4: E houve mudanças aí, secretário, em relação aos procedimentos quando o condutor se recusa a fazer o bafômetro ou continua como era antes, mesmo se recusando, ele vai sofrer as penalidades?
5: Continua exatamente como era antes, não mudou nada nisso aí, a lei continua valendo, tá? Não houve nenhuma modificação, ou seja, se o cidadão se recusar, seja usar o etilômetro ou outro equipamento, ele vai responder pela recusa, que é uma infração específica, que é aquela que lhe dá multa de quase R$3.000 e lhe submete a uma suspensão da sua CNH. Então, realmente, é um procedimento que continua do jeito que está hoje, e o cidadão tem que saber que ele pode, obviamente, se recusar, mas se ele se recusar, ele está sujeito a esse tipo de infração. Lembrando que mesmo que ele se recuse, e além de levar multa, se ele tiver com comportamentos que demonstrem que ele está embriagado ou sob uso de outras substâncias, também continua a responsabilidade do agente de detectando que isso aconteceu, enquadrá-lo eventualmente, se for o caso, também como crime.
1: Então, secretário, não muda nada em relação às obrigações e direitos dos condutores, né? A resolução não estabelece nenhum novo tipo de infração, certo?
5: Certo, exatamente, não muda a infração continua a mesma, a infração ela está prevista no Código de Trânsito. O que a resolução faz é isso, atualizar procedimentos, dar mais segurança jurídica e prever a possibilidade de certificar os chamados equipamentos drogômetros, os chamados drogômetros, equipamentos para aferir a presença de outras substâncias que estão no momento da abordagem atrapalhando a capacidade psicomotora do agente e impedindo a sua direção mais segura.
4: Muito bem, nós conversamos com Adroaldo Catão, secretário nacional de trânsito. Muito obrigada, secretário, por sua entrevista aqui à Voz do Brasil.
5: Eu que agradeço.
2: O fenômeno climático El Niño pode afetar diferentes áreas do país, com reflexo nas chuvas, na agricultura e até no abastecimento de energia.
1: Por isso, o setor elétrico também reforça o planejamento para se antecipar aos possíveis impactos do fenômeno e reforçar a segurança no fornecimento de energia.
2: As estratégias foram discutidas durante um evento promovido pela Agência Nacional de Energia Elétrica, ANEEL.
6: O risco de eventos climáticos extremos coloca o planejamento como uma das prioridades para o setor elétrico. A preocupação é reduzir os impactos de um possível El Niño intenso sobre o sistema, especialmente nas regiões mais vulneráveis, como explica Sandoval Feitosa, diretor-geral da Agência Nacional de Energia Elétrica, a ANEEL.
7: Projeções internacionais da Administração Nacional Oceânica e Atmosférica dos Estados Unidos estimam elevada probabilidade, mais de 90%, de um El Niño muito forte para ocorrer entre outubro e dezembro de 2026, reforçando a necessidade de preparação antecipada.
6: Para aumentar a segurança do sistema, o Comitê de Monitoramento do Setor Elétrico aprovou a antecipação de 1,8 gigawatts de capacidade. Essa quantidade pode abastecer mais de 1,5 milhão de residências ou alimentar grandes complexos industriais e cidades de grande porte. As distribuidoras de energia planejam investir cerca de 20 bilhões de reais na modernização das redes, enquanto o Operador Nacional do Sistema Elétrico, ONS, lançou um portal para acompanhar diariamente a evolução do fenômeno. No norte, a ANEEL também antecipou recursos para a compra e a estocagem de combustível antes da redução do nível dos rios. Para o secretário nacional de Energia Elétrica do Ministério de Minas e Energia, João Daniel Cascalho, a atuação conjunta é fundamental para enfrentar o cenário.
8: É isso que fortalece o setor, atuação coordenada, preventiva, antecipada e com ações efetivas. Por isso que, quando eu vejo aqui um painel com geração, transmissão, distribuição, Agência de Águas, Defesa Civil, Agência Nacional de Energia Elétrica, eu vejo que é assim que a gente atua de uma forma coordenada, com ações efetivas.
6: A articulação do Ministério de Minas e Energia com a ANEEL, a Agência Nacional de Águas e a Defesa Civil inclui ainda leilões de potência, monitoramento por satélite para prevenção e combate a queimadas e medidas relacionadas à vazão de Belo Monte. Reportagem Luciana Colares de Holanda.
1: Vamos continuar falando aí, Luciana, sobre energia, dessa vez dentro de casa, a economia dentro de casa.
2: Pois é, Luciana, na hora de comprar eletrodomésticos, por exemplo, existe uma etiqueta em formato de lâmpada nas cores preta e amarela.
1: É o selo Procel, uma referência para quem busca economia na conta de luz e mais eficiência energética.
2: Os detalhes você vai ouvir agora na reportagem de Márcia Fernandes.
9: O selo Procel de economia de energia ajuda a identificar produtos com maior eficiência energética. Ele é concedido aos equipamentos classificados pelo Inmetro na categoria A, que é a nota máxima concedida pelo Instituto, e indica aparelhos mais econômicos. Como explica o diretor do Departamento de Informações, Estudos e Eficiência Energética do Ministério de Minas e Energia, Sérgio Aire Moraes.
10: É uma espécie de medalha. Eu sei que, ao adquirir um determinado equipamento com o selo Procel, dentre todos os equipamentos classificados como A, ele é mais eficiente. Então, eu estou no topo da categoria. Então, cumpre esse papel de informar o cidadão que aquele determinado equipamento tem um reconhecimento, um mérito maior de eficiência.
9: O selo funciona como um indicativo para os consumidores que buscam economia na conta de luz. O biólogo Sinomar Fonseca foi com a família a uma loja em Brasília procurar uma geladeira e uma máquina de lavar e levou em conta o consumo de energia na hora da compra.
11: Eu sempre olho e tomo cuidado de entender, né, o que está sendo a mensagem que está sendo passada, e os selos, eles têm um indicativo, né, para mostrar esse consumo. Tento sempre escolher o melhor consumo.
9: Podem levar o selo outros produtos, como lâmpadas, ar-condicionado, ventilador, televisões e eletrodomésticos em geral. O selo Procel estende-se também às edificações, para indicar aquelas que oferecem melhor desempenho energético e economizam mais, como explica Sérgio Aire Moraes, do Ministério de Minas e Energia.
10: Ela tem que ser eficiente nos seus sistemas de iluminação, de ar-condicionado, e a própria estrutura envoltória da edificação piso, parede, teto, elas têm que apresentar um melhor desempenho. Aí sim, passa a ter uma autorização de exibir essa placa do selo Procel na entrada da edificação.
9: Antes de receberem o selo, os produtos passam por testes e avaliações técnicas em laboratórios. Vale lembrar que, além da diferença na conta de luz, produtos e edificações que trazem o selo Procel têm menores custos de operação e manutenção e contribuem para um uso mais racional dos recursos naturais, já que consomem menos energia para realizar a mesma função. Reportagem, Márcia Fernandes.
1: Produtores rurais, pesquisadores e consumidores contam agora com uma plataforma para acompanhar preços de alimentos e previsão de safras.
2: A Companhia Nacional de Abastecimento, a Conab, lançou uma nova versão do Portal das Informações, que reúne em um único endereço mais de 80 painéis e serviços agropecuários.
1: O gerente de dados e inteligência da Conab, Herbert Filgueiras, explica o impacto dessa modernização do serviço.
12: A reformulação do portal nasceu assim, com o objetivo de democratizar o acesso aos dados e informações que a Conab produz, né? E às vezes esses dados ficavam pulverizados, né? E difícil de encontrar. A gente consolidou diferentes ambientes distintos, modernizamos as interfaces de acesso, com o objetivo de fortalecer o processo de governança da informação de dados, né?
2: Acesse a plataforma em Portal de Informações, tudo junto sem cedilha e tio, .conab.gov.br.
1: Celular, redes sociais e inteligência artificial já fazem parte da rotina de crianças e adolescentes.
2: E com tantos desafios no ambiente digital, professores também precisam estar preparados para orientar os estudantes sobre segurança, privacidade e uso responsável da tecnologia.
1: Uma formação gratuita e online oferece ferramentas para ajudar os educadores a levar esse debate para a sala de aula.
13: O uso excessivo de celulares, redes sociais e inteligência artificial por crianças e adolescentes desafia pais e professores. Para ajudar a orientar os jovens no mundo conectado, o Ministério da Educação e a SaferNet Brasil, com apoio do Governo do Reino Unido e da Meta, oferecem a segunda edição do curso gratuito Segurança e Cidadania Digital em Sala de Aula. A formação online é voltada para educadores das redes pública e privada. Com 40 horas, o curso aborda temas como tempo de tela, cyberbullying, proteção de dados e fake news, como explica a coordenadora-geral de Educação Digital do MEC, Ana Dalfabro.
14: Ele trata de temas sobre segurança e privacidade na internet. A gente sabe, né, a crescente violência que as crianças têm sofrido dentro do ambiente digital. Então, um curso super importante para esse público. Fala também sobre a necessidade de empatia, respeito nas redes, né, nessa convivência hoje dentro do mundo digital. Então, de fato, um curso muito útil para os professores hoje, dado o dia a dia deles em sala de aula. Curso é todo online, os professores conseguem fazer no seu ritmo, né, na hora que funciona melhor para parar e conseguir se dedicar a uma formação. Então, bem mão na massa.
13: Para fazer o curso, acesse o site avamec.mec.gov.br, faça o login com sua conta gov.br e busque por Segurança e Cidadania Digital em Sala de Aula, segunda edição. Depois, basta clicar em inscrever-se e começar as aulas. Reportagem Gilberto Evangelista.
2: Profissionais que ainda não têm curso superior ou que possuem graduação em área diferente daquela que atuam podem concorrer a bolsas integrais de licenciatura pelo PRILEI, um programa de formação inicial e continuada de professores.
1: Podem concorrer também a bolsas integrais de licenciatura aqueles que tiveram bom desempenho no Enem.
2: As bolsas são oferecidas por universidades federais, estaduais e instituições privadas sem fins lucrativos que participam do programa.
1: Para aderir ao PRILEI, as instituições privadas de educação superior devem acessar o Sistema Integrado de Monitoramento, Execução e Controle em cimec.mec.gov.br.
2: E essas foram as notícias do Governo Federal.
1: Uma realização da Secretaria de Comunicação Social da Presidência da República.
2: Com produção da empresa Brasil de Comunicação.
1: Fique agora com as notícias do Poder Judiciário e do Congresso Nacional. Boa noite.
2: Boa noite, até amanhã.
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17: STF encerra amanhã julgamento da denúncia contra ex-deputados estaduais Rodrigo Bacelar e TH Joias do Rio de Janeiro.
18: STJ reafirma que envio de pornografia pela internet pode configurar importunação sexual.
17: Caixa Econômica Federal vai ter de pagar horas extras à bancária que não era obrigada a registrar ponto.
18: Boa noite, eu sou o Arthur Filho.
17: E eu sou Walter Lima.
18: A primeira turma do Supremo Tribunal Federal aceitou denúncia contra o ex-presidente da Assembleia Legislativa do Rio, Rodrigo Bacelar, e o ex-deputado estadual Tiago Raimundo dos Santos Silva, conhecido como TH Joias.
17: O julgamento acontece em sessão virtual da primeira turma que termina amanhã, mas todos os votos já foram apresentados.
18: Eles são acusados de obstrução de investigação em um caso que envolve o vazamento de informações sigilosas da Operação Zargum, que investigava a atuação do Comando Vermelho e conexões com agentes públicos no Rio de Janeiro.
17: Bacelar e TH Joias são acusados de repassar informações sigilosas sobre a operação contra criminosos.
18: Crime de importunação sexual também pode ser praticado pela internet sem que haja contato direto.
17: Esse entendimento foi reafirmado pelo STJ. Fátima Uchoa.
19: Um homem enviou imagens íntimas a várias vítimas. Ele foi condenado por perseguição e importunação sexual a 4 anos e meio de reclusão em regime inicial semiaberto, mas o Tribunal de Justiça do Rio de Janeiro avaliou que o crime de importunação exigiria contato físico. No entanto, a 5ª turma do STJ restabeleceu a condenação do homem por entender que tal delito pode ser cometido por meio de recursos tecnológicos, sem que haja contato físico entre o criminoso e a vítima. Segundo o relator ministro Joel Ilan Paciornik, o crime de importunação sexual pode ser caracterizado pelo simples envio de fotos ou vídeos pornográficos sem o consentimento da vítima, o que foi verificado nessa ação penal.
18: A Caixa Econômica Federal vai ter de pagar horas extras a uma bancária que não era obrigada, por regra interna, a registrar o ponto.
17: A 7ª turma do TST decidiu que essa condição não afasta a obrigação da empresa de controlar a jornada. Samanta Flor.
20: A bancária afirmou que trabalhava das 8 da manhã às 8:30 da noite. A Caixa disse que ela cumpria jornada menor e que, por ser considerada funcionária que exerce um cargo de confiança, o registro de ponto era opcional. Mas o banco não apresentou os controles de jornada. Para a 7ª turma do TST, nessa situação, vale a suposição de que o horário informado pela trabalhadora é verdadeiro. A decisão foi unânime.
18: Justiça estabelece medidas para reforçar controles sobre mineração na APA do Tapajós, no Pará.
17: Decisão atende a pedidos feitos pelo Ministério Público Federal. Sabrine Menezes.
21: Com a sentença, se torna obrigatória a autorização prévia do ICMBio para iniciar o processo de lavra. Apenas o título minerário, concedido pela Agência Nacional de Mineração, não é mais suficiente. A Justiça também aprovou um acordo entre o MPF e o ICMBio que amplia a fiscalização e a proteção da unidade de conservação. A ação foi ajuizada pelo MPF em 2024, após identificar problemas na comunicação e na articulação entre os órgãos responsáveis pela regulação da mineração e pela proteção ambiental da APA.
18: Tribunal Superior Eleitoral proíbe Pablo Marçal de usar recursos oficiais para a campanha.
17: Decisão foi tomada na sessão desta quinta-feira e vale até o julgamento do mérito do registro de candidatura de Marçal. Guilherme Firmino tem mais informações.
22: O plenário do TSE deferiu tutela de urgência e proibiu Pablo Marçal de usar recursos públicos na campanha eleitoral. Marçal também foi vetado de participar da propaganda eleitoral gratuita no rádio e na televisão e de debates. No processo, o Ministério Público Eleitoral alega que Pablo está inelegível até 2032 e que não cumpriu o prazo mínimo de 6 meses de filiação ao PRTB para disputar as eleições. A decisão dessa quinta não antecipa o julgamento de registro de candidatura de Pablo Marçal, que ainda vai ser julgado pela Justiça.
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18: A você, uma boa noite.
17: E até amanhã.
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1: Eu sou Humberto Pinheiro e estes são os destaques de hoje do Jornal do Senado, que começa agora. Aumento de acidentes com motociclistas de aplicativos gera resposta do Senado. 7 organizações internacionais vão acompanhar as eleições de outubro no Brasil. Projeto torna obrigatória a orientação vocacional para jovens em medidas socioeducativas. Boa noite. O número de acidentes envolvendo motociclistas em atividade profissional cresceu 34,92% entre 2023 e 2025, segundo dados do Ministério Público do Trabalho. Diante desse cenário, projetos em análise no Senado propõem mudanças nas regras da atividade, incluindo a adoção de seguros obrigatórios e alterações nas exigências para a obtenção da Carteira Nacional de Habilitação. O repórter Douglas Castilho traz os detalhes.
2: Elvis Macedo, garçom morador do Rio de Janeiro, se dirigia da Zona Sul Carioca à cidade vizinha Niterói quando a moto que o levava se chocou com um carro, causando traumatismo craniano e a ruptura do fêmur. Elvis relatou sua experiência e chamou atenção para a observação no hospital de casos semelhantes ao seu.
3: Eu fiquei numa ala onde havia mais ou menos umas 20 pessoas que tinham o mesmo problema que o meu, se acidentaram de moto. E eu acho que esse assunto das motos por aplicativo devem ser discutidos mais nos meios políticos, que deve haver algum tipo de lei.
2: A percepção de Elvis é amparada por dados do Ministério Público do Trabalho, que demonstram que o crescimento nas notificações de acidentes de trabalho com motos aumentou 34,92% entre os anos de 2023 e 2025. Diante desse cenário, senadores apresentaram nos últimos anos projetos de lei regulamentando a profissão e garantindo mais segurança aos motoristas. Um deles obriga as empresas de tecnologia a fornecerem seguro de acidentes pessoais para os seus entregadores. Outro texto prevê a necessidade de um motociclista ter sua carteira de habilitação com a observação de que exerce atividade remunerada, o que gera novas obrigações ao piloto. Ambos os projetos aguardam votação nas comissões.
1: Democratizar o acesso aos investimentos e incentivar o pequeno investidor são objetivos de projeto de lei pronto para ser votado na Comissão de Educação. De autoria da senadora Jussara Lima, do PSD do Piauí, a proposta cria a Semana Nacional do Pequeno Investidor, na segunda semana de outubro, com ações de educação financeira, como seminários, palestras e debates. Segundo o texto, a iniciativa busca ampliar o conhecimento sobre finanças pessoais e estimular decisões baseadas em informações confiáveis. Para o senador Flávio Arnes, do PSB do Paraná, a medida também pode contribuir para reduzir golpes contra pequenos investidores. E a Comissão de Constituição e Justiça analisa o projeto de lei que torna obrigatória a orientação vocacional para adolescentes que cumprem medidas socioeducativas. A proposta já recebeu parecer favorável na Comissão de Educação. A reportagem é de Bruno Lourenço.
4: O projeto de lei inclui testes de aptidões, interesses e habilidades nos programas de atendimento socioeducativo. A regra valerá tanto para jovens que cumprem medidas em regime de semi-liberdade, quanto para aqueles que se encontram internados. A proposta já passou pela Comissão de Educação e Cultura, quando a senadora Tereza Leitão, do PT de Pernambuco, destacou que a capacitação profissional é essencial para afastar os jovens do crime.
5: A escolarização e a profissionalização do adolescente em conflito com a lei são, portanto, pilares desse sistema, pois funcionam como instrumento de ressocialização e de construção de projetos de vida que afastem o jovem da reincidência infracional.
4: Depois da CCJ, o texto vai ao plenário do Senado.
1: Nas redes sociais, a liberdade de expressão convive diariamente com a circulação de informações falsas e discursos de ódio. Encontrar um equilíbrio entre garantir o direito de se manifestar e combater conteúdos que podem causar danos foi o desafio discutido pelos senadores na Comissão de Educação. Durante a audiência, foi apresentado o programa Senado Verifica, um canal de interação do Senado com o cidadão para a checagem de informações publicadas em qualquer meio de comunicação. Repórter Rodrigo Rezende.
6: O senador Paulo Paim, do PT do Rio Grande do Sul, afirmou que discutir limites para o conteúdo publicado nas redes sociais envolve também o debate sobre liberdade de expressão e censura.
7: Defendemos a liberdade de expressão, que é um direito fundamental. O que precisamos é de um ambiente em que as pessoas possam debater, divergir, defender suas posições, sem transformar o outro num inimigo.
6: Frederico Franco Alvim, representante da Assessoria Especial de Enfrentamento à Desinformação do Tribunal Superior Eleitoral, ressaltou que as redes sociais podem prejudicar a democracia ao destacar determinados temas em relação a outros.
8: O fato é que a gente também tem dentro das redes sociais uma realidade deturpada, porque a realidade, a complexidade da realidade não cabe num feed de rede social.
6: Maria Laura Soares e Silva, jovem senadora do estado do Rio de Janeiro, afirmou que a velocidade de mudança das tecnologias exige iniciativas rápidas.
9: A inteligência artificial, em questão de 2-3 anos, avançou de forma inexplicável. E hoje é um realismo surreal, onde você nem consegue mais identificar o que é verdade e o que não é.
6: Durante a audiência foi apresentado o programa Senado Verifica, um canal de interação do Senado com o cidadão destinado à checagem de informações publicadas em qualquer meio de comunicação.
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1: O Tribunal Superior Eleitoral confirmou que pelo menos 7 organizações internacionais vão acompanhar as eleições de 2026 no Brasil. OEA, União Europeia e Parlasul estão entre as entidades convidadas para acompanhar a preparação, a votação e a apuração. Repórter Pedro Pincer.
11: Foram convidadas oficialmente a Organização dos Estados Americanos, a União Europeia, a Liga dos Estados Árabes, a Rede dos Órgãos Jurisdicionais e de Administração Eleitoral dos Países de Língua Portuguesa, a União Interamericana de Organismos Eleitorais e a Rede Mundial de Justiça Eleitoral, além do Parlasul. O presidente do TSE, ministro Nunes Marques, reafirmou a segurança e a credibilidade dos sistemas e dos processos eleitorais brasileiros.
12: O Brasil tornou-se, ao longo das últimas décadas, uma referência mundial na realização de eleições. A vanguarda entre as democracias representativas contemporâneas é resultado da contínua e paulatina construção de um processo eleitoral eficiente, ancorado em normativos modernos e em sistemas tecnológicos capazes de garantir a transparência, a segurança e a credibilidade das eleições.
11: Na prática, as missões de observação eleitoral são tidas como pilares de confiança pública. Os relatórios independentes produzidos pelas comitivas avaliam a integridade dos sistemas e o cumprimento da legislação, sugerindo melhorias contínuas.
1: E você conhece o termo afroconveniência? É quando uma pessoa branca se declara negra para obter algum tipo de vantagem, como reserva de vagas nas universidades, por exemplo. Mudanças na declaração de cor de candidatos desde a aprovação de cotas para campanhas reacenderam o debate sobre a afroconveniência no contexto eleitoral. Quem explica é a repórter Marcela Diniz.
13: Dados preliminares do Tribunal Superior Eleitoral mostram que as candidaturas negras são maioria nas eleições de 2026, representando 49,9% do total. O aumento do número de pessoas que se declaram pretas ou pardas pode estar relacionado a maior identificação racial. Mas essa autodeclaração nem sempre corresponde à experiência de sofrer racismo ou à percepção das desigualdades sociais relacionadas à raça. Nesse contexto, aparece o conceito de afroconveniência, usado para descrever casos em que uma pessoa se declara negra para obter benefícios de políticas afirmativas como as cotas raciais. O senador Paulo Paim, do PT do Rio Grande do Sul, lembra que desde a emenda constitucional 133 de 2024, os partidos políticos devem destinar no mínimo 30% de recursos dos fundos eleitoral e partidário para candidaturas de pessoas pretas e pardas. É aí que a afroconveniência aparece como estratégia de campanha.
14: Muitos que nunca se identificaram como negro passam a partir desse momento a assumir uma negritude, entre aspas, para que eles tenham direito a um financiamento maior para a sua campanha e também mais espaço na televisão. Você está tirando um percentual daqueles que realmente sofreram o preconceito nesse país.
13: De 2022 a 2026, 786 candidatos mudaram sua declaração de cor junto ao TSE. A maioria transitou de branco para pardo.
1: Música. Com edição de Paulo Groba e trabalhos técnicos de João Lira, o Jornal do Senado fica por aqui. Acompanhe agora as notícias da Câmara dos Deputados. Boa noite e até amanhã.
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15: Projetos de lei ampliam o alcance do benefício de prestação continuada.
16: Comissões debatem limites para reajustes anuais nas alíquotas do IOF.
15: Parlamentares defendem políticas para combater a violência de gênero.
17: Boa noite. Carol D'Artora, do PT do Paraná, defende o avanço de proposta em debate na Câmara que criminaliza a misoginia. A deputada também apresentou projetos para ampliar o enfrentamento no ambiente digital, com punição a grupos organizados que financiam conteúdos de ódio contra as mulheres.
15: Carol D'Artora destaca que suas propostas também tratam da combinação entre misoginia e racismo nas redes sociais. A parlamentar afirma que esse recorte é necessário para proteger especialmente mulheres negras, mais expostas a crimes de ódio no ambiente digital.
17: A Lei Maria da Penha completou 20 anos em 7 de agosto. Jaque Rocha, do PT do Espírito Santo, considera que a legislação mudou o enfrentamento à violência contra as mulheres, ao criar mecanismos de proteção e ao responsabilizar os agressores.
15: De acordo com Jaque Rocha, a violência contra mulheres e meninas também ganhou novas formas, inclusive no ambiente digital. Por isso, a deputada defende a aprovação do projeto que criminaliza a misoginia como forma de ampliar a proteção contra discursos de ódio e violência.
17: Daniela do Vaguinho, do Republicanos do Rio de Janeiro, enaltece os 20 anos da Lei Maria da Penha. A deputada ressalta, porém, que os números de feminicídios e de casos de violência doméstica mostram que ainda há desafios a enfrentar.
15: Daniela do Vaguinho defende o fortalecimento da rede de proteção com mais delegacias especializadas, centros de atendimento e casas de acolhimento. Ela também destaca a importância da prevenção e da educação para evitar que a violência contra a mulher aconteça.
17: Maria do Rosário, do PT do Rio Grande do Sul, alerta para os riscos de violência e abuso contra crianças e adolescentes nas plataformas digitais. Ela defende o cumprimento do ECA digital e a responsabilização das empresas diante de conteúdos que estimulem violência e automutilação.
15: Maria do Rosário também apoia a suspensão das transmissões ao vivo da plataforma Discord no Brasil e afirma que é preciso fortalecer a proteção de crianças e adolescentes nas redes. Ela defende ainda o apoio às famílias e às escolas para prevenir esses riscos.
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10: Saúde.
17: A Câmara aprovou diretrizes para o atendimento no SUS de mulheres na menopausa. A repórter Paula Bittar acompanhou a votação.
19: A Comissão de Constituição e Justiça da Câmara aprovou uma proposta que cria diretrizes no Sistema Único de Saúde para a atenção integral à saúde de mulheres no climatério e na menopausa. O climatério é a transição entre a fase reprodutiva e a não reprodutiva da vida da mulher. Já a menopausa ocorre após 12 meses sem menstruação. Estudos do Ministério da Saúde mostram que o climatério está associado a sintomas físicos e psíquicos, como ondas de calor, distúrbios do sono, alterações do humor, osteoporose e maior risco cardiovascular. A relatora da medida na comissão, deputada Tabata Amaral, do PSB de São Paulo, ressaltou que aproximadamente 29 milhões de brasileiras estão no climatério, período de transição hormonal da mulher que pode começar por volta dos 40 anos, com casos também de menopausa precoce ainda antes disso. Ela destacou que, embora não seja uma doença, a menopausa pode afetar significativamente a saúde física, mental, sexual, metabólica e cardiovascular das mulheres, além de comprometer sua qualidade de vida, permanência no mercado de trabalho e geração de renda. A proposta aprovada estabelece que o SUS deve oferecer ações educativas e de conscientização, exames e medicamentos e atendimento integral e multiprofissional. O texto também prevê incentivo a pesquisas, produção de dados e monitoramento em parceria com estados e municípios. A proposta cria ainda o Dia Nacional de Conscientização sobre a Menopausa, a ser celebrado em 18 de outubro. O projeto, que cria diretrizes no SUS para a atenção integral à saúde de mulheres no climatério e na menopausa, pode seguir diretamente para o Senado, a menos que haja recurso para votação antes pelo plenário da Câmara. Da Rádio Câmara, de Brasília, Paula Bittar.
10: Direitos Humanos.
15: Benedita da Silva, do PT do Rio de Janeiro, defende medidas para combater o etarismo e pede que o envelhecimento não seja associado à perda de autonomia. Ela acredita que o preconceito se agrava quando combinado a fatores como gênero, raça, deficiência e condição social.
17: Benedita da Silva também propõe ações para promover um envelhecimento saudável, com mais acesso à saúde, cultura, esporte, educação e lazer. Ela sustenta que é preciso garantir não apenas mais anos de vida, mas qualidade de vida, participação social e respeito aos idosos.
10: Previdência.
15: Projeto de bacelar do PV da Bahia cria um auxílio transitório para o cuidador principal de pessoa que recebeu o benefício de prestação continuada. Pela proposta, o auxílio será pago por um ano no valor de meio salário mínimo após a interrupção do benefício com a morte do dependente.
17: Segundo bacelar, a medida busca amparar mães e cuidadores que deixaram o mercado de trabalho para se dedicar aos cuidados de familiares. O projeto também prevê o reconhecimento do período dedicado ao cuidado para fins de aposentadoria.
15: Heloísa Helena, da Rede do Rio de Janeiro, propõe a criação da Renda Universal de Cidadania para pessoas com deficiência, sem exigência de comprovação de renda. A ideia, segundo ela, é superar as limitações do benefício de prestação continuada e criar um modelo que fortaleça a proteção social.
20: Hoje no Brasil, infelizmente, para que se tenha acesso ao BPC, é preciso que a família não seja pobre, ela esteja à beira da miséria humana, por causa da vinculação a um quarto de salário. Então, nós entendemos que as pessoas que têm alguma deficiência, seja caracterizada como deficiência física, transtorno psíquico, mental, transtorno do espectro autista ou qualquer um outro, ele tenha direito a esse benefício.
17: Heloísa Helena conclui que a mudança pode ampliar a dignidade, a autonomia e a segurança econômica. Ela explica que, se aprovada, a renda básica de cidadania deve ser implementada de forma gradual e sustentável, como instrumento de apoio à sobrevivência e à inclusão social.
10: Justiça.
15: Lucas Redecker, do PSD do Rio Grande do Sul, afirma que novas investigações sobre fraudes no INSS reforçam suspeitas discutidas durante a comissão parlamentar de inquérito que apurou descontos indevidos de aposentados. O legislador critica a rejeição do relatório da CPI.
17: Lucas Redecker cobra a responsabilização dos envolvidos no esquema investigado, além da recuperação dos recursos desviados. O parlamentar avalia que, apesar de os aposentados terem sido ressarcidos, é necessário avançar nas punições para evitar a impunidade.
10: Trabalho.
15: A Câmara aprovou uma regulamentação para as profissões de agentes indígenas de saúde e de saneamento. A repórter Paula Bittar acompanhou a votação.
19: A Comissão de Constituição e Justiça da Câmara aprovou uma proposta que regulamenta as profissões de agente indígena de saúde e de agente indígena de saneamento. Segundo o texto aprovado, para exercer as funções, o profissional deverá ser indígena, residir na área da comunidade de atuação, ter idade mínima de 18 anos, dominar a língua da comunidade e conhecer os costumes e sistemas tradicionais de saúde do povo indígena. Será exigida ainda a conclusão do ensino fundamental e de curso de qualificação específico definido pelo Ministério da Saúde. O agente indígena de saúde atuará na prevenção de doenças e na promoção da saúde das populações indígenas. As ações serão domiciliares ou comunitárias, individuais ou coletivas, seguindo as diretrizes do SUS. Os agentes devem atuar para prevenir doenças, monitorar a saúde dos indígenas, prestar primeiros socorros e mobilizar as comunidades. Já o agente indígena de saneamento trabalhará com a mesma finalidade, atuando especificamente em saneamento básico e ambiental. Entre as atribuições dele estão o monitoramento e a manutenção de sistemas de saneamento e ações de saneamento para prevenir doenças. A relatora na comissão, deputada Lídice da Mata, do PSB da Bahia, ressaltou a relevância dessa proposta.
0: É um projeto que já estava aqui na comissão há algum tempo, que trata do reconhecimento dos agentes de saúde indígena. Esse é um projeto que diz respeito ao acesso à saúde da população, daqueles que mais precisam, especialmente da nossa população indígena. Tem interesse do Ministério da Saúde para que fosse aprovado, mas principalmente o interesse dessa casa em aprovar projetos que são projetos de origem nos nossos deputados.
19: A proposta que regulamenta as profissões de agente indígena de saúde e de agente indígena de saneamento já pode seguir ao Senado, a menos que haja recurso para votação antes pelo plenário da Câmara. Da Rádio Câmara, de Brasília, Paula Bittar.
10: Agricultura.
17: Zé Neto, do PT da Bahia, apresentou o projeto que amplia o acesso de cooperativas de agricultura familiar a financiamentos para a instalação de sistemas de geração de energia renovável. A proposta busca reduzir custos e estimular o uso de fontes como solar e eólica no campo.
21: O que nós queremos é, e existe o projeto 1228, que prevê 10% dos recursos do BNDES com juros bem plausíveis, para que esses juros mais baixos atendam os pequenos e microempreendedores do campo da agricultura familiar. E nós estamos estendendo isso com o nosso projeto, que é o projeto 3066, que ele visa exatamente trazer também para esse foco as cooperativas de agricultura familiar. Nós precisamos fortalecer as cooperativas.
15: De acordo com Zé Neto, o financiamento com juros mais baixos pode ampliar a geração de energia limpa no campo. Ele acredita que a medida pode beneficiar especialmente produtores das regiões norte e nordeste do país, onde há grande potencial para a geração de energia solar.
10: Economia.
17: Comissão da Câmara aprova projeto que limita aumentos do IOF. Entenda na reportagem de Silvia Munhato.
22: A Comissão de Desenvolvimento Econômico da Câmara aprovou projeto que fixa novos tetos para as alíquotas do Imposto sobre Operações Financeiras, o IOF, além de criar limites para eventuais aumentos de alíquotas. O deputado Maurício Marcon, do PL do Rio Grande do Sul, relator do texto, foi favorável à medida.
23: Então o IOF, ele é o imposto regulatório, ele foi criado, né, para a gente ver o rastreio do dinheiro, mas não ser arrecadatório. E o governo hoje tem usado esse imposto para arrecadar. Então a gente coloca um limite nesses aumentos que o governo pode fazer, justamente para tentar trazer segurança jurídica para quem quer investir no Brasil.
22: Pela proposta, o aumento máximo anual do IOF sobre operações de crédito seria de 70%, para operações cambiais de 100%. Na discussão do texto na comissão, o deputado Helder Salomão, do PT do Espírito Santo, foi contrário às mudanças, por entender que elas alterariam o cenário atual, resultando em perda de arrecadação sem uma necessária compensação. A proposta que fixa novos tetos para o IOF e cria limites para futuros aumentos será analisada agora pela Comissão de Finanças e Tributação. Da Rádio Câmara de Brasília, Silvia Munhato.
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10: Relações Exteriores.
15: Welter, do PT do Paraná, apoia o combate à disseminação de fake news, lembrando que a desinformação representa uma ameaça à democracia. O deputado também critica o que considera interferência externa no debate político e eleitoral brasileiro.
17: Ao fazer um balanço positivo da economia, Welter cita a geração de empregos, o controle da inflação, o aumento da renda e a redução das desigualdades. O parlamentar também menciona os investimentos do governo federal em saúde, educação e infraestrutura.
15: Jandira Fegali, do PCdoB do Rio de Janeiro, critica a postura do governo dos Estados Unidos em relação ao Brasil. Ela afirma que a retomada de uma política que busca subordinar a América do Sul aos interesses norte-americanos representa uma ameaça à soberania dos países da região.
17: Jandira Fegali alerta para possíveis interferências indevidas no processo eleitoral por meio das redes digitais, com questionamentos sobre as urnas eletrônicas. A parlamentar defende uma reação institucional que preserve a independência do Brasil e o funcionamento da democracia.
10: Meio ambiente.
15: Alguns métodos de alimentação de animais utilizados para produzir iguarias causam sofrimento aos bichos. Por isso, uma lei já sancionada pela Presidência da República, depois de aprovada nas comissões da Câmara, proíbe a produção e a sua comercialização no Brasil. Saiba mais na reportagem de Maria Neves.
2: Aprovado na Comissão de Constituição e Justiça da Câmara dos Deputados, o projeto que proíbe a produção e a venda de alimentos produzidos por meio de alimentação forçada de animais. Um exemplo de produto resultante da alimentação forçada de animais é o foie gras, nome dado ao fígado gordo de pato ou ganso, que é uma iguaria francesa. Como explica o deputado Áureo Ribeiro, do Solidariedade do Rio de Janeiro, que foi relator do texto em uma das comissões da Câmara, o processo pode causar doenças e levar à morte precoce do animal.
3: A alimentação forçada é uma prática extremamente cruel. Funciona com a introdução de tubos na garganta das aves para aumentar artificialmente o fígado do animal. Nós estudamos o tema e vimos que isso provoca sofrimento intenso e aumenta muito a mortalidade dessas aves.
2: Quem descumprir a nova lei pode receber como punição detenção de 3 meses a 1 ano e multa. Essa pena está prevista na Lei dos Crimes Ambientais, que também estabelece outras sanções administrativas para quem maltrata animais. Pelo texto aprovado, a proibição abrangerá tanto os produtos vendidos na forma natural quanto os enlatados. Da Rádio Câmara de Brasília, Maria Neves.
10: Comissões.
17: Chico Alencar, do PSOL do Rio de Janeiro, defende projeto que condiciona a liberação das chamadas emendas PIX à aprovação prévia de um plano de trabalho. Autor da matéria, ele explica que o objetivo é ampliar o controle sobre esses repasses diretos a estados e municípios.
15: Chico Alencar também ressalta que a proposta cria mecanismos de rastreamento dos recursos, prestação de contas e uso de conta bancária específica. O deputado argumenta que as medidas podem evitar desvios após auditorias apontarem irregularidades na aplicação do dinheiro.
10: Esporte.
17: Luiz Lima, do Novo do Rio de Janeiro, comemora a aprovação de projeto que torna permanente a lei de incentivo ao esporte, eliminando a necessidade de renovação periódica do benefício fiscal. Com o autor da proposta, o deputado avalia que a medida dá mais estabilidade aos projetos esportivos.
4: A lei de incentivo do esporte é a oportunidade que a gente tem de empresas, pessoas jurídicas ou pessoas físicas destinarem um percentual todo ano que pagaria em relação a tributo federal para o governo federal puder destinar para entidades que pleiteiam a lei de incentivo junto ao Ministério do Esporte. Agora é perene, é para sempre. Há 20 anos a gente já tem a lei de incentivo do esporte em atividade no nosso país, e você garantir a perenidade igualando a cultura foi muito satisfatório para a política esportiva e para o brasileiro que gosta e ama esporte.
15: Luiz Lima ressalta que a lei de incentivo ao esporte beneficia projetos nas áreas competitiva, educacional, de inclusão e de reabilitação. Ele defende equiparar o percentual destinado por empresas, atualmente em 3%, ao previsto para o setor cultural, com o objetivo de acelerar a execução das iniciativas.
17: Termina agora o Jornal Câmara dos Deputados, produzido pela Rádio Câmara, com trabalhos técnicos de Everson Urani e apresentação de Val Monteiro e Márcio Aquilissardi. Boa noite.
15: A Voz do Brasil volta amanhã. Boa noite.
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0: 10 e 3.
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0: 10 e 8.
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0: 10 e 11.
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15: Oi, bom dia, Cunha. É que Maria aquela. E ela quer dizer que como tá aquelas confusão de coisa ali, de grupo.
16: Confusão.
15: Porque eu tô esperando já. Porque essa nossa internet tá fraca ali. E queremos pegar o biótico. E quando?
16: O quê? O biótico, acho que é fibra.
15: Quando será que sai isso, então?
16: Biótico.
15: Quero saber, então, tchau.
16: Tá, então, tchau.
17: Nunca mais. Boa tarde, o que, que vocês boa desejam?
18: Tarde. Boa tarde, eu quero o Adri O.
17: O quê?
18: Eu quero o Adri O.
17: Desculpa, o quê?
18: Uma O Adri O.
16: Não,
17: não tô entendendo, né? Ela falou, é o Adri O. O Adri O.
18: O Adri O.
16: Cara de coco, e agora?
19: Ai, ai, meu Deus do céu.
20: Qual é o melhor presente pra esposa e o melhor presente pra amante?
21: Pra amante, o melhor presente é madeira, é joia. Pra esposa, o melhor presente é um bom plano de saúde, um certo conforto.
22: Cuidar da saúde, da família.
21: Sim.
22: E a amante?
21: De toda a estrutura familiar e amante, cuidar da parte sexual.
23: É difícil ter duas mulheres.
24: Eu queria agradecer pelo livramento que aconteceu agora aqui na frente da minha casa.
25: É. Bem louco.
24: Ah, dois ladrões me abordaram, me abraçaram, mas não me levaram nada. Só pediram meu voto.
16: Puta que pariu.
26: Muito boa.
27: E o Arno? Como é que tá os programas aí? Estão socando muito, né, tu? Eu escutei o programa de ontem lá.
26: Normal, né?
27: O Neuri, não sei onde que ele acha tanta...
26: Bobagem.
27: Tanta coisa pra socar, né, tu?
26: É verdade.
27: E o Jimmy, tu que é o pia mais novo do programa aí?
28: Aham.
27: Tu não tá fazendo aura também? Gerando aura, não sei como é que é isso. Esse...
16: Posso continuar aqui com a participação do...
29: Foge! Foge mais rápido!
16: Eu quero
29: sai num pernaço.
30: O advogado faz na vara do juiz? Depende da diligência. Na última vez que eu fui lá, eu tive que fazer uma sustentação oral.
16: É doido. É louco.
31: Que bonita canção, com muito carinho. Vamos lá.
32: Quisiera interpretar para ustedes en la guitarra mi nueva creación que se llama ¿Quién es?
31: ¿Quién es?
32: ¿Quién es?
16: Muito boa!
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0: 10:35.
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0: 10h54.
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0: 11:21.
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0: 11:26.
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0: 11:40.
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0: 11,50.
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0: 11:58.
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0: 11:59. 11:59.

4 e 53.

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1: 5 horas. Muito bom dia. Estamos começando mais um programa Nativismo aqui pela rádio Top 104 FM, São Miguel do Oeste, Santa Catarina, Brasil, e também retransmitindo pela rádio Iaboti 99.3

coragem para modificar aquelas que podemos, e sabedoria para distinguir umas das outras. 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Então a todos mais uma vez, nosso muito bom dia. 5:02, nesse momento aqui no estúdio a temperatura marca 8 graus. Walter Moraes canta A Volta do Tordilho Negro.

Homero Saldanha cantando para nós na hora do mate. Ou melhor, os tiranos cantaram bombeando a espuma do mate. E o Walter Moraes cantou A Volta do Tordilho Negro. Homero Saldanha vai cantar depois. É o nativismo pela Top 104. Almiro Saldanha quer cantar agora, vai ter que esperar um pouquinho. Agora vamos para a previsão do tempo. Meu amigo Evandro está ansioso aí para saber como é que o tempo vai se comportar, se vamos ter que trabalhar no campo ou vamos trabalhar no galpão. Essa, então presta bem atenção, meu amigo Evandro. Prepara um mate aí, o mate já está preparado. Bota uma lenha no fogão aí e preste atenção. Previsão do tempo, segundo o Climatempo. Hoje, sexta-feira, dia 21. Tempo bom, temperatura mínima 7 graus e a máxima 17 graus. A temperatura aqui no estúdio está marcando 8 graus centígrados nesse momento. Previsão para amanhã, sábado, dia 22, também tempo bom. Temperatura mínima 8 graus, máxima 18 graus. Previsão para domingo, dia 23, também tempo bom, temperatura mínima 7 graus, máxima 18 graus. Então esta é a previsão segundo o Climatempo. Vamos recapitular? Então vamos lá. Então segundo o Climatempo marca que hoje, sexta-feira, dia 21, tempo bom. Sábado, tempo bom. Domingo, também tempo bom. Esta é a previsão segundo o Climatempo. 5 horas 11 minutos, temperatura marcando nesse momento 8 graus. Agora sim, Homero Saldanha canta para nós na hora do mate.

0: Miro Saldanha cantou pra nós Na Hora do Mate.
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0: 5 horas 15 minutos, temperatura 8 graus.
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0: Muito bom dia, meus amigos. Agora são 5 horas 16 minutos, temperatura marcando 8 graus. Para matar a saudade, os nativos cantam na Baixada do Manduca.

0: Nardel Silva cantou para nós Cavalo Preto. Os Monarcas cantou para nós Quem é Dalida. E os Nativos, Na Baixada do Manduca. Cinco horas, 26 minutos, temperatura 8 graus.
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4: Muito bom dia, meus amigos. Agora são 5:30. Temperatura marcando 8 graus centígrados. Um abraço aí pro meu amigo Evandro aí da Tecnotel, Ricardo Scholl, Edson Carlos Bilibiu, Edson Fetter, Marcelo Marques, humano. Também aí o Adelar José Weber, o José Verga, o N. Bendim. E os demais amigos aí, madrugadores, um bom dia a todos. E o Marco Lima canta Do Jeito Simples Que Sou.
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1: Lisandro Amaral cantando para nós a moda antiga. E o Marco Lima cantou Do Jeito Simples Que Sou. 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
1: 5 horas 41 minutos, temperatura 8 graus. Quero mandar um abraço aí pro meu amigo mano, o Marcelo Marx, né? Ele que é compositor. E essa música que o Lecionuir vai cantar, que se intitula Amigo, é composta aí, foi a composição do. Com a participação do Marcelo Marx. Lecionuir cantando Amigo.

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Enfrentou os bandeirantes, lusitanos e espanhóis, chuvas, pampeiros e sóis, porque a terra tinha dono. 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Meu bisavô era um burro, e eu calhandra em seu galho. Meu bisavô era bambu, que os tempos fizeram lança, que os ventos fizeram quena, e eu, consequência apenas desses tempos, desses ventos, me transformei em canção e canto para os de então, e canto para os de antão.

0: Muitos mais terão motivos para celebrar os vivos que reinam, falam em paz. 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
1: O Lisandro Amaral declamou Canto Ancestral. Leopoldo Razier cantou Tropa Clandestina. Lecionuir cantou Amigo.
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1: 5 horas 55 minutos, temperatura 8 graus.
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1: Muito bom dia, meus amigos. Agora são 5 horas 59 minutos, temperatura 8 graus centígrados. Um abraço aí pro meu amigo Ricardo Scholl, Edson Fetter, José de Deus lá em Teresina, o Luiz Clauque, a Tere e o Rogério, meus irmãos aí, meu irmão e minha cunhada ali em descanso. Um bom dia para vocês. O Ivan Vitkoski na linha 13 de maio. Cláudio Rigon, Flávio Pelissari, o Sidney Casanova, o Juarez Pedan, a Sidmara Simeone e os demais amigos, um bom dia a todos, uma boa sexta-feira. Leonel Gomes canta Um Churrasco de Fronteira.

0: Gaúcho da Fronteira cantando pra nós, Eu Sou Gaúcho. Leonel Gomes cantou Um Churrasco de Fronteira. Seis horas, sete minutos, temperatura, 8 graus.
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0: Muito bom dia, meus amigos. Agora são 6 horas 11 minutos. Temperatura marcando 8 graus centígrados nesta manhã. Um abraço aí para a Rúbia Caliscura, meu amigo Vande. O Edson Fetter, que está lá no Santarém nos acompanhando. Também aí a Lorena Polito Zanella, o Luiz Carlos Schneider, o homem do transporte escolar, e aos passageiros aí um bom dia. O Luiz Cláudio, em Romelândia. Wesley Miller, como é que tá, Wesley? Tudo certo? A minha cunhada Tério, meu irmão Rogério, pessoal de descanso, bom dia. Cláudio Rigon, a Ivanice Vronsky e os demais amigos, um bom dia a todos. Obrigado aí pela companhia, uma ótima sexta-feira. Erlon Pericles canta Fazendo Cerca.
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0: O Chiquito e o Bordoneio cantando para nós De Alma Presa nos Bastos. Dante Ramon Ledesma cantou América Latina. Erlon Pericles cantou Fazendo Cerca. Top 6:24, temperatura 8 graus.
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3: Muito bom dia, meus amigos. Agora são 6 horas 30 minutos. Temperatura está marcando 8 graus centígrados nesta manhã de sexta-feira. Hoje, dia 21 de agosto de 2026. Sou Rudimar Francisco. Estou apresentando o programa Nativismo aqui pela rádio Top 104 FM, São Miguel do Oeste, Santa Catarina, Brasil, e também retransmitindo pela rádio Jaboti 99.3 FM e também rádio Selva 107.1 em São Pedro, província de Misiones, na Argentina. Programa Nativismo vai ao ar de segunda a sábado, das 5 da manhã até 15 para as 8 da manhã. Então você que está com o rádio ligado desde as 5 horas, ou me acompanhando pela internet, e a partir de agora também me acompanhando pelo Facebook, um bom dia, uma ótima sexta-feira, um grande abraço a todos. E o Erlon Pericles canta para nós, Diário do Fronteiriço.

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1: Erlon Pericles cantando para nós, Diário do Fronteiriço. 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
1: 6 horas 41 minutos. Temperatura está marcando nesse momento 8 graus centígrados. Vamos para os abraços. Um abraço aí para um amigo Leonir Vendramin, o Nilo. Como é que tá, Nilo? Tudo certo? Um abraço também para todos os amigos aí da Jackson Móveis. Vander Gruber e a dona Dulce. Ayrton Caney. Christian Danebrock. Deixa eu ver quem mais está por aqui. Adilson Antônio Pelissari, lá no Sorriso, no Mato Grosso, nos acompanhando. Também aí a Rúbia Caliscura, meu amigo Vande. O Edson Fetter, que está lá no Santarém. Patrício Diniz da Silva. O Leandro e a Rosângela Balbinotti. O Luiz Bianchi, o Jair Piscinini, o Luiz Carlos Schneider, Guilherme De Luca, o Deir Cordeiro, o Adriano Bertoldo, a dona Karen, o pessoal da Quilava, bom dia. E os demais amigos aí que estão sempre nos acompanhando, um bom dia, uma ótima sexta-feira. Fabiano Barchieri canta Amanhecido.

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1: Essa música vai lá pro meu amigo Darlan, lá em São Paulo. Bom dia!

Os Serranos cantando para nós Barranca e Fronteira. Essa música que me pediu foi o amigo o Darlan Zanrosso lá de São Paulo, que nos está nos acompanhando. E o Fabiano Barchieri cantou Amanhecido.

0: 6:50, temperatura 8 graus. 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
1: Muito bom dia, meus amigos. 7:01. Temperatura marcando 8 graus centígrados nesta manhã. E quero reforçar o convite aqui, né, para os amigos, que amanhã, na parte do meio-dia, o grupo de cavalarenos do CTG Porteira Aberta estará realizando aí um almoço aqui na sede campeira, na linha Gramadinho, carreteiro com costela, valor R$ 35. Ainda temos alguns ingressos disponíveis. Na hora, não vamos ter ingressos para vender, né? Então você se antecipe, tem até o meio-dia de hoje para fazer a sua reserva, né? Porque na hora não vai ter. Então ainda temos alguns ingressos.

tranquilo, sem atropelo, né? Dá tempo de fechar a loja, fechar o teu comércio, sair do teu trabalho e se deslocar até a sede campeira. Levar pratos e talheres para você que já adquiriu o teu ingresso. Você que não adquiriu ainda, entra em contato comigo ou também com o Gelson Silva, com o pessoal da patronagem ou com os componentes do grupo. Amanhã, almoço na sede campeira na linha Gramadinho, carreteiro com costela, valor R$ 35. Você é o nosso convidado especial. E vamos de música. Walter Moraes canta Depois da Tropa Estendida. Bom dia, é o nativismo.

0: Tia Barbaridade cantando para nós a gaita do Belisário. E o Walter Moraes cantou Depois da Tropa Estendida.
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0: 7:11, temperatura 8 graus. 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
0: Muito bom dia, meus amigos. Agora são 7 horas 17 minutos, temperatura 8 graus. Um abraço aí para o meu amigo Leandro, também para a dona Juliana, Thiago Wolfert, o professor Luiz Henrique Schwab e os demais amigos aí que estão sempre nos acompanhando pelo rádio, pela internet ou pelo Facebook. Muito obrigado aí pela companhia, desejando a todos uma ótima sexta-feira. Um abraço aí pro meu amigo Carlos Fim e o pessoal que trabalha aí com o Salão de Belezas Peluqueria, o meu amigo Eliel, o Carlos, o Cadu e os demais amigos aí que trabalham aí embelezando o povo, né, tchê? E o Pepeu Gonçalves canta pra nós Barbearia de Campanha. Um abraço também para o meu amigo Adão Silveira. Bom dia!

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0: Pepeu Gonçalves cantou para nós Barbearia de Campanha.
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0: 7h22, temperatura 8 graus. 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
4: Muito bom dia, meus amigos. Agora são 7 horas 30 minutos, temperatura 8 graus centígrados. E eu quero convidar a todos os amigos a participarem amanhã, na parte do meio-dia, almoço na sede campeira, na linha Gramadinho, uma promoção do Grupo de Cavalarãs do Porteira Aberta, onde será servido carreteiro com costela, R$ 35,00 por pessoa. 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Amanhã, na hora, não vai ter ingresso disponível. Então, se antecipe, não deixa para a última hora, senão você vai ficar fora dessa. 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Amanhã, lá na sede campeira, na linha Gramadinho, será servido a partir das 12h15. Dá tempo de você fechar o teu comércio, sair do teu trabalho e se deslocar até a sede campeira. Tá bom? Então você é o nosso convidado, tem até hoje ao meio-dia para fazer a sua reserva, se você ainda não fez. 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Lembrando que levar pratos e talheres, tá bom? 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Aceitamos aí reservas até ao meio-dia de hoje. Tá bueno? Dado o recado. Saudoso Porca Véia, canta Lembranças.

0: saudoso Porca Véia cantou para nós Lembranças. 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
0: 7:40, temperatura está em 8 graus centígrados. 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Vamos para os abraços. Um abraço aí para os amigos que estão nos acompanhando pelo rádio, pela internet ou pelo Facebook. Minha amiga Aneca Canei, o meu amigo Juca, também aí o meu irmão Rogério, a minha cunhada Tere, meu amigo Pereira, o Leandro Nedel e a dona Juliana, e os demais amigos aí que estão sempre nos acompanhando pelo rádio, pela internet ou pelo Facebook. Muito obrigado aí pela companhia. Uma ótima sexta-feira. Pepeu Gonçalves canta para nós Carreira de Campo.

Muito bem, meus amigos, estamos chegando a mais um final do programa Nativismo. Agradecendo a você que está desde as 5 horas me acompanhando pelo rádio, pela internet, e a partir das 6:30 da manhã também me acompanhando pelo Facebook. Um bom dia, uma boa sexta-feira, grande abraço a todos. 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Todos, mais uma vez, um grande abraço do Rudimar Francisco, uma ótima sexta-feira e até amanhã.

0: 7h45, temperatura 8 graus. 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
4: Oi, bom dia pra você, são 7 horas e 58 minutos. Sexta-feira, 21 de agosto de 2026. Manhã de tempo instável, com chuva. 9 graus de temperatura em São Miguel do Oeste. Não é que o frio veio mesmo. Achei que isso era uma previsão do tempo a mais, do Ronaldo Coutinho. Mas não, o frio veio. Pra hoje, ainda tem tempo instável, com chuva. Para amanhã o tempo melhora, bastante frio. E domingo também, tempo bom, mas muito frio, né? Bom, eu sou Gelson Silva, tô contigo até o meio-dia e a partir de agora...
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4: A gente vai voltar no tempo. É hora de Top List. Um pouco da história e da memória da Top 104. A edição 1 de hoje. 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
1: A minha rádio é top e esse é o Top List. Lily Allen com Smile. Keen, Everybody's Changing. E tudo começou com Katy Perry, Whore. 8 horas e 11 minutos, Top List no ar, na programação da Top 104. 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
1: 8 horas e 20 minutos. É hora da previsão do tempo na Top 104, que vem com o patrocínio de Britador e Concretos Volta Grande, a credibilidade da marca Volta Grande, agora na fabricação de concreto usinado. 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A gente vai ao vivo a São Joaquim. Bom dia, Ronaldo Coutinho.
9: Bom dia, compadre Campolino.
1: Ronaldo, cheguei a comentar com a audiência hoje de manhã, pensei, puxa, é só mais uma previsão do tempo do Ronaldo Coutinho e tal, né? Não vai acontecer, pois aconteceu. Ontem tempo estável, hoje também, e a temperatura nesse momento agora em São Miguel do Oeste é de 8 graus
0: e meio, Ronaldo Coutinho.
9: Não, não, deu, deu. Aqui também, aqui tá com uma garoazinha e 4, 5 graus. É, tu encomendou o milho, ele chegou.
0: Puxa vida, mas isso, o frio poderia dar um
9: ainda
0: tempo,
9: tem,
0: né?
9: Tem mais encomenda chegando.
0: Hã? Tem mais ainda, não? O frio, poxa vida, podia, poder, deu, né?
9: Né? Não, mas tu gosta? Vamos fazer o quê?
0: E a previsão para amanhã
9: ficou, ficou rezando aí de joelho em cima do milho para vir o frio e não vinha.
0: E para amanhã a gente tem previsão de tempo bom, Ronaldo, para sábado e domingo? Perdi a ligação com o Ronaldo Coutinho. Vamos tentar de novo? Vamos ligar ao vivo aqui. Ao vivo, já ao vivo. Olha aí. Caiu, caiu a ligação, agora voltou.
9: Ele tá tão emocionado que até apertou o botão errado.
0: Ai, ai, ai.
9: Não, mas o tempo já melhora hoje, né? Uhum. Ali no final da manhã, à tarde, o sol já vai começando a predominar. Fica frio o dia todo. Amanhã já pode amanhecer aí com 3, 4, 5 graus, dependendo do local. Talvez até alguma geada, embora ainda tenha capaz de ter nebulosidade. E também não esquenta não, vai ser outro dia frio, com tempo bom. No domingo, entre 0 e 3, 1, 4 graus aí na região, com alguma geada, e agradável à tarde. Na segunda, esquenta um pouquinho mais, e na terça já está querendo trazer alguma chuva, terça, tarde, noite ou quarta. Da Climaterra, Ronaldo Coutinho.
0: Muito bem, Ronaldo Coutinho, homem do tempo, trazendo para a gente a previsão do tempo aqui na programação da Top 104, com um patrocínio de Britador e Concretos Volta Grande, a credibilidade da marca Volta Grande. 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
7: A minha rádio é top, são 8 horas e 27 minutos. 8 graus e meio de temperatura em São Miguel do Oeste, de volta com o Top List. 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

0: especial surpreendente da edição 1 do Top List de hoje, nessa sexta-feira. Elvis Presley, Suspicious Minds. Exatos 57 anos atrás, Suspicious Minds foi lançado em 26 de agosto de 1969. E só para você ter uma ideia, foi a última música número 1 do Hot 100 da Billboard norte-americana, do rei Elvis Presley. E muitos dizem que o rei não morreu. Suspicious Minds fechando o Top List, Nickelback, Photograph. Rolou também Mr. Probes com Waves, fechando sim a primeira edição de hoje. Falei pra você que vira e mexe, volta e meia, a gente volta lá pros anos 60, 70 também. Essa aqui foi de 26 de agosto de 1969, 57 anos atrás. E vou te dizer uma coisa pra ti, se você gosta de música, eu tô pra te dizer que é uma música atemporal. Atemporal, não tem... Ela simplesmente passa por todas as gerações. E quem gosta de música boa, quem gosta de realmente algo de qualidade, tá aí, Suspicious Minds, do rei Elvis Presley. Fechamos, né? 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Mais ao meio-dia tem mais uma edição do Top List pra tu voltar no tempo e matar a saudade, como a gente fez agora nessa edição. 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Bom, não inventa, gente. 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Hora do intervalo da Top 104, a temperatura é de 8,5 graus. 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
2: Oi, bom dia pra você, são 8 horas e 58 minutos, sexta-feira, 21 de agosto de 2026, manhã de tempo instável, já choveu, temperatura tá em 8 graus e meio, mas você sabe que aqui na Top 104 o tempo é bom todo tempo, né? E aí, como é que você tá? Tudo bem contigo? Legal, então tá tudo bem comigo também, eu sou Gelson Silva, em sintonia com você sempre. Até o meio-dia aqui no som da Top 104. Nós somos emissora afiliada à Rede Peperi de Comunicação e a gente fala pelo 104,9 da nossa frequência clássica no FM. Para todo o grande oeste de Santa Catarina, parte do noroeste do Rio Grande do Sul, suroeste do Paraná e para o mundo todo no peperi.com.br. Bora juntos fazer a programação da Top 104 na manhã de sexta-feira. Você já sabe o WhatsApp, né? Já adiciona aí entre os teus favoritos 991711049.
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0: a rádio é Top 1 Republic, I on Warren e Lagoon, seu e só, um dos novos e recentes trabalhos da Lagoon aqui na programação da Top 104. 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
8: A minha rádio é top, são 9:12. Manhã de sexta-feira, bom demais saber que você tá ligado no som da Top 104. Nessa manhã de sexta-feira, de tempo instável, 9,5 graus de temperatura. Mas você sabe que aqui na Top 104 o tempo é bom todo o tempo, né? 99171-1049 pra tu pedir teu som na Top!

Maroon 5 e Isa Buzzi na programação da Top 104, são 9h21, manhã de sexta-feira. 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
1: Genial!
2: A minha rádio é top, Geninho e Mariana Fagundes! Pião todo tatuado e som de faculdade, Ferrugem Havaiana, som de faculdade e atração confirmada da feijoada do Roots. 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
2: 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Tá perdendo tempo. 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Temperatura em São Miguel do Oeste é de 9 graus. 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

Rádio é top, são 9 horas e 47 minutos. 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

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Bom, rolou também Menos é Mais, Champagne, Vitor Clay, O Amor Machuca Demais e DJ Ilian, Big Bom, aqui na Top 104. 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

0: 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Top 104, 10 horas e 6 minutos, aniversário Rede Ítalo, 28 anos de história. 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
6: Vamos lá que tá na hora, senhoras e senhores. Com ele, Arno Costa!
7: Vamos lá, diabelo, que hoje é sexta, hoje é dia de maldade.
8: Miserável.
7: Hoje é dia de beijar na boca em zona.
8: É louco.
7: Dia de falar pinto, faltar pinto e sobrar saco. 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
7: Hoje é dia de movimento na Tchecoslováquia.
0: Opa!
7: 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Dia de ela dizer mete, tu enfiar o dedo no nariz dela.
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0: Coragem.
7: É, dia de cego cantar a mulher e ela falar, vê se te enxerga. Hoje é dia de achar besouro em saco de jabuticaba.
0: Barbaridade.
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7: Do bem louco.
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22: A minha rádio é top, são 10 horas e 32 minutos. Manhã de sexta-feira, 9 graus e meio de temperatura em São Miguel do Oeste, de congelar os ossos. Vai estar amanhã e domingo. Hoje tá frio só, né? 104,9. 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
22: 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Valendo ingresso pro cinema, a música 1 é essa aqui, ó. Armandinho, erva e calor.
24: Improviso desse amor.
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0: Armandinho, Erva e Calor, a música 1 do Inter Music.
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0: E a 2 é essa aqui, ó.
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0: Bruno Martini, Sun Goes Down. A música 2 do Inter Music, 991711049, decide essa parada aí. Armandinho, Erva e Calor, ou Bruno Martini, Sun Goes Down. Tá começando na Top.
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0: tarde é top. Bruno Martini, Sun Guns Down e Armandinho, Erva e Calor. Os dois sons do Inter Music na primeira edição da manhã de sexta-feira. 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Bora pro resultado do Inter Music. Quem está bem nessa edição e acaba de faturar ingresso pro cinema é a Marivane Banin, Benin. Marivane Benin, tem que passar aqui na Top 104 em horário comercial pra retirar o teu ingresso, tá bom? E a música vencedora é essa aqui, ó.
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0: Top Armandinho, erva e calor, a vencedora do Inter Music na programação da Top 104. Temperatura em São Miguel do Oeste, 10,5 graus. 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

0: de panda.g. Luffy, Matheus Fernandes, só com ela. Jimmy Vitor Hugo, Benji Acura e Zé Neto e Cristiano, Fama de Louco. 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Temperatura em São Miguel do Oeste é de 12 graus. 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
2: A minha rádio é top, são 11 horas e 34 minutos. Estamos de volta com o Top Sucesso. 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

0: Não te esqueci, Guilherme Benuto, Esconde, Esconde, Gustavo Lima, Assunto que Dói. Pra fechar a edição do Top Sucesso nessa sexta-feira, fechamos com Piscina São Miguel, Farmácia São Bento e Léo Cell Telecom. Temperatura em São Miguel do Oeste é de 12 graus e meio. 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
23: 11:58. 14 graus a temperatura no centro de São Miguel. Sextou, gurizada. Ótima sexta-feira para todo mundo. Sou Arno Costa ao vivo contigo. Top List, segunda edição entrando no ar a partir de agora. No teu horário de almoço, as velhinhas da programação da Top 104. 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
5: De volta na Top, 12 horas 42 minutos. Temperatura agora na casa dos 14 graus e meio. Sextou, gurizada. 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E o Top List com as velhinhas da Top.
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5: Sandra.

0: Saideira do Top List, Queen com I Want to Break Free. Wildlife, Talking Heads, Sandra, Hi. 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

0: Tá na top agora 1:12. 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
2: O Campeonato Regional de Futebol Veterano teve mais um jogo na noite de ontem pela última rodada da fase classificatória. O Ouro Verde de Descanso apenas empatou com o CRM em 2-2 e está fora da competição. O CRM garantiu a última vaga. Nesta fase, resta apenas o jogo entre Aliança e Canarinho, domingo às 10 horas em São João do Oeste. O time do Aliança tenta a vitória para terminar em primeiro lugar. Se isso acontecer, o Harmonia ficará em segundo e o Guarani em terceiro. Canarinho é o quarto colocado, Grêmio Tunense ficou em quinto lugar e o CRM em sexto. O time de descanso, com apenas um ponto somado, deu adeus à competição. 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

0: Tá na top, agora 1h28. 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Temperatura agora na casa dos 16 graus. 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
6: 13 horas 42 minutos, 43 agora. 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

0: A tua Pio Peter Schilling com Major Town.
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0: Tá na Top agora 7 para as 2, aniversário Hit Ítalo, 28 anos de história. 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

aí, beleza grande, galera? Boa tarde pra você! Uma excelente tarde de sexta-feira. Hoje já é dia 21 de agosto. Eu sou o Lucas e estamos juntos ao vivo aqui na programação da Top. Até que enfim é sexta-feira. Que coisa boa, né? Você ligado aqui com a gente, pode acreditar que a gente vai fazer uma tarde muito legal aqui na Top 104. Já com um pé e meio no final de semana e contando muito com a tua participação para deixar a programação dessa sexta-feira do seu jeito, com as suas músicas favoritas e no clima de sextou. Bom, então manda ver, chama a gente aí no nosso WhatsApp 99171-1049, tá? 99171-1049, programa teu som. Curte com a gente aqui na programação da Top 104. Tarde de tempo bom, ensolarada essa sexta-feira. Coisa boa, né? A temperatura tá em 17 graus agora. Dia bonito, céu azul, sol brilhando.

0: que maravilha, né? A gente ouviu aí na programação da Top 104 The Weeknd, I Feel It Coming. Teve também Chainsmokers, Closer, Bruce Springsteen, Dancing in the Dark e Corona na Top 104, Baby Baby. 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Temperatura em São Miguel com esse sol maravilhoso. 15 graus. 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

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Bom, eu ia dizer bom sábado. Nossa senhora, é uma vontade de pular pro fim de semana, que Deus o livre. É, ai meu Deus, é boa sexta-feira pra você. Continua chamando aí no nosso WhatsApp 99171-1049. Pede tua música favorita e curte aqui na programação da 104,9. Deixa eu te falar o seguinte, ó. 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Vamos lá para mais um bloco na Top 104 de muito som bacana em clima de sextou. Vou começar esse bloco aqui com as músicas que a galera tá programando já, né? A milhão aqui, a Juliana ali do Paraíso. Ela tá literalmente no paraíso hoje, porque sabia, aqui falando pra outra Juliana que tá aqui no estúdio, Juliana Long. Juli, tu sabia que lá em Paraíso é feriado hoje? Coisa boa, né? Uma sexta-feira com feriado, já emenda um feriadão, coisa boa. Valeu, Juliana, já vai tocar. A primeira do bloco vai ser a tua, agora é o Rap The Final Countdown. A gente vai tocar também música pra Sol, pra Solange, lá no Rio Grande do Sul, tchê. Direto de Três Passos, Adilson Borba, esse aqui de São Miguel, pedindo uma clássica do Robin Gibb. Tudo isso é o clima de sextou aqui na Top pra você.

0: Essa é clássica dos anos 80, Robin Gibb, Juliet. Som que o nosso glorioso Adilson O Borba pediu pra ouvir aqui na programação da Top 104 nesse sextou especial. Teve também Cassino, Stay Tonight. Sol pediu pra ouvir e ainda pra Julie pediu, que pediu Europe, The Final Countdown aqui na programação da Top. Maravilha, né? Ó, tem intervalo agora, mas na sequência a gente já volta. E na mesma tocada, no mesmo clima de sextou na Top 104 pra você. 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Top 104, 9 para as 3. 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

3:04. Boa tarde, bem-vindo à programação aqui da Top. Tio Lucas no ar aqui na programação Top 104, a tarde inteira com você. 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Bom, vamos começar mais um bloco com a galerona que tá programando aqui na Top 104 suas músicas favoritas. Só dá música da galera aqui, rapaz.

Vou começar nesse bloco aqui tocando som pro Robert, grande Robert Stahl, esta lenda. Seguindo na programação, no clima de sextou, ele pediu pra ouvir aqui, essa aqui é clássica demais, hein, cara? Nossa! Blondie, Heart of Glass. Vai tocar também pro Clayton, que pediu Undercover, Baker Street, clássica também. E o nosso glorioso Nando Marcinski, que também tá girando por aí. E pediu Alphaville com... Ele não pediu nenhuma específica do Alphaville, pediu Alphaville, vai tocar. E mandou pro filho dele, que é o Luca. Ô, Luca! O Luca tá fazendo as corridas junto com o pai hoje, ô, Luca, que legal, cara. Ah, já tá de copiloto hoje, de navegador. 13h07, uma boa tarde.

que maravilha, né? A gente ouviu nesse bloco aí mais um bloco programado só pela galera que se liga na Top 104. Alphaville Sounds Like a Melody, que tocou pro Nando. Undercover com Baker Street, que foi a indicação de quem mesmo que foi Undercover? Foi do Clayton. E ainda Blondie, Heart of Glass, que tocou pro nosso glorioso Robert. E é muito bacana que a galera entra no clima do sextou aqui na Top 104 e canta junto e faz um auê. Nilson, vou botar teu áudio no ar aqui, cara, que ficou muito divertido. O Nilson tem uma vibe de comunicador, escuta só. Primeiro que ele canta a música e tá a milhão, ó, escuta só.

0: Dançando dentro do carro e curtindo aí, coisa boa, hein, velho?
1: A 104.9, direto de São Miguel do Oeste para o extremo oeste catarinense. Parabéns pelo programa, é. É o Nilcinho, Cole, sempre tô participando aí do programa de vocês.
0: Valeu, Nilcinho!
1: Parabéns desde já, final de semana aí também. Boa final de semana pra vocês aí.
0: Valeu, meu irmão. Que beleza, que legal. Tu viu só o cara comunicando aí? 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Tá o Nilcinho. 3h21, uma boa tarde pra você. Daqui a pouquinho tem o Intermusic na Top. Aliás, Intermusic Retro. A programação já tá toda retro agora, né? Porque a galera tá programando, tá pedindo só das antigas. Enfim, vamos seguir na mesma tocada aqui, ó. 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

0: coisa boa, né? Que você tá ligado aqui com a programação da Top.
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0: Intermusic tá no ar a partir de agora, aqui na programação da Top 104. E é claro que você vai participar por aqui para concorrer a ingresso do cinema. 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Sexta-feira, dia de Intermusic Retro. A gente já tá num clima retrosão a tarde toda aqui, porque a galera entrou no clima, tá pedindo só retro. Vamos nessa, né? Porque sextou na Top 104. Então vem comigo e participa aqui no Intermusic da Top 104. Escolhendo a música número 1 ou número 2, e aí você chama no WhatsApp 991711049. Não esquece de mandar o nome completo e já concorre a ingresso do cinema aqui na programação da Top 104 nessa tarde de sexta-feira. Música número 1 do Intermusic de hoje aqui na nossa programação, essa daqui, ó.

0: Treasure, música número 2. A Little Respect. Você é que decide qual delas merece o teu voto, hein? Chama aí no nosso WhatsApp 99171-1049. O Inter Music tá no ar a partir de agora, sempre lembrando, manda o nome completo pra concorrer a ingresso do cinema aqui na programação da Top no Inter Music.
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0: 4, e a gente ouvindo Erasure, A Little Respect. Música número 2 do Intermusic, a número 1 foi R.E.M., Losing My Religion. Que espetáculo, né? A gente volta já, tocando de novo a música vencedora mais votada pela galera aqui na Top 104. E, é claro, divulgando quem fatura hoje ingresso para o Cine Peperi. R$3,37. 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Temperatura no centro da cidade, em São Miguel do Oeste. Tarde ensolarada e bonita de sexta-feira. Agora 16 graus. 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

0: 12 minutos para as 4, já tô de volta contigo ao vivo na programação aqui da Top 104 para o resultado do Inter Music. 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Já tá na hora do resultado do Inter Music, então bora lá, vamos rufar os tambores. Cadê os tambores aqui? Hora do resultado do Inter Music, agradecendo muito a galera toda participando aqui na Top. Quem leva os prêmios, quem leva o ingresso do cinema hoje aqui na programação da Top é Rosa Maria Pereira. Aí, Rosa! Ah, que maravilha, é só passar aqui na Rede Peperi para retirar seu ingresso em horário comercial e a música vencedora já vai tocar de novo agora aqui na programação da Top 104.
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0: A mais votada, número 1, R.E.M.

0: Que maravilha, né? A gente ouviu aí na programação da Top 104 Avicii, The Days. Teve também Swedish House Mafia e antes a música vencedora do Inter Music, que você escolheu, você chamou e votou no nosso WhatsApp. Tocou de novo R.E.M. aqui na programação da Top 104. Agora tem intervalo comercial pintando aí. Na sequência vai ter as rapidinhas do Bem Louco dessa tarde de sexta-feira. 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Na Top, 4 horas e 4 minutos.
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10: Vamos lá que tá na hora, senhoras e senhores. Com ele, Arno Costa.
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1: É louco.
0: Hoje é dia de movimento na Tchecoslováquia.
2: Opa!
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1: Tô louco.
0: 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Hoje é dia de quebrar a porcelana do casamento da nona. Dia de tomar um litro de Yakult e comer melancia. Hoje é dia de achar ninho de rato em gaveta. Dia de pedir pra esse fiadora. Hoje é dia de
1: coragem.
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2: Barbaridade.
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4 horas, 18 minutos, estamos na Top 104 de volta ao vivo com você, uma ótima tarde de sexta-feira. Estou na Top 104 com tempo bom no extremo oeste, com céu azul, que maravilha, solzão espetacular, né? 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

0: Opa, a gente ouviu na top, Gabriel Sonhador ao vivo, Vida Maria Mar. Tocou também Babylon to Zion, Man on the Run aqui na programação da Top 104. E lá no começo teve Hugo e Guilherme com Flash. 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Quatro horas 32 minutos. 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Temperatura no centro da cidade, em São Miguel do Oeste, 17 graus. 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
2: 11 anos depois da sua última partida profissional, o Ronaldinho Gaúcho voltará aos gramados. Aos 46 anos, o craque foi apresentado pelo Ravenna da terceira divisão italiana e revelou o desejo de marcar seu 30º gol da carreira. Apesar de afirmar que está em forma, ele ainda não sabe quando fará sua estreia pelo clube. Ronaldinho terá papel institucional e de imagem, com participação em ações profissionais e eventos internacionais, além de ser inscrito pelo Ravenna para disputar partidos oficiais. A previsão é que ele dispute pelo menos um jogo pela equipe italiana.
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0: que maravilha, tocando aí na programação da Top 104, Silver Convention, Fly Robin Fly, que bela lembrança, hein, senhor Adriano? Teve também OMD com Electricity, Roupa Nova, Show de Rock and Roll.
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0: 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Vamos ao intervalo comercial, daqui a pouquinho tem mais Top List pra você aqui na 104, é claro. 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

0: que assim, ó, se o Arno continuar nessa aí de falar que o programa é reprise, Arno, isso aí não viu? Tu tem que parar com a. Já passou o tempo da bobajaiada aí.
1: Hoje é dia 13 de março, o que que tu quer?
0: Viu? Já passou o tempo da bobaiada.
2: Para de arrumar essas confusões.
0: Bobaiagem aí.
2: É.
0: O programa é ao vivo.
2: Você tem outro emprego em vista?
1: Quantas pessoas são? 300.
0: Tem que parar com essas confusões.
1: Vale,
0: Leônidas.
1: Tem que parar com esses negócios, hein?
0: Barbaridade.
1: Cara, eu lembro a primeira vez que eu vi que tem esse homem. Nossa senhora.
3: Esse programa é uma reprise.
2: Mas daí 300 é pra lutar. Quanto é o quê?
1: Quantos são?
2: Uns 100?
1: 100 mil.
2: E não, nós mais, somos mais.
1: 300. Você tem que parar com o negócio aí. Tinha que achar esse áudio.
0: Cara, tinha que achar. Isso é do... De quem que é o humorista?
2: É o Thiago...
0: Thiago Ventura.
2: Thiago Ventura. Thiago Ventura. É o Tigas.
0: Ele fala do Tigas. É, vê se tu acha aí.
2: É o Tigas.
0: Acha aí do Tigas. E daí Thiago assim, Arthur, tem que parar com essas confusão, cara.
2: É verdade.
0: Porque é o seguinte, né? Não é assim.
1: Tigas e os 300 de espaço.
2: É esse aí mesmo.
0: Esse aí.
1: Deixa eu baixar ele aqui já.
0: É isso aí. Aí o que que o Gelsir respondeu aqui?
2: O que que o Gelsir mandou aí?
4: Mas que baita, boca aberta.
0: É,
2: Gelsir.
0: Nós temos assuntos importantes aqui, Gelsir. Você fica atrapalhando.
2: Ah, é verdade.
0: Puta, já bem grandinho, Gelsir.
2: É, para com essas tonguices.
0: Já passou.
2: Bobaião.
0: Bobaiaja. Bobajaiada aí. Muito bem, sexta-feira, senhores, tem sol aí fora.
2: Tem.
0: Que coisa linda esse
2: maravilhoso,
0: sol.
2: Maravilhoso,
0: espetaculoso esse sol aí.
2: Já estamos num período onde começa a anoitecer mais tarde.
0: Tomara que seja assim. Temperatura nesse momento está em 15 graus e meio.
2: Graus. 15 graus e meio.
0: É, porque vai cair a temperatura.
2: Daqui a pouquinho, assim que o sol se pôr, já gela.
0: Daí vem aí a virada do planeta.
2: Vai vir um silicone, parece.
0: Vai vir um silicone.
1: Silicone duplo.
0: Ai, meu Deus do céu, meu Deus do céu.
2: É, rapaz, é saca.
0: Pois é.
2: É.
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0: Ai, meu Deus. 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
0: 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Bom, abrindo aqui, claro, o nosso Bem Louco de hoje. É, dizendo que hoje, sexta-feira, ao contrário de que muitas pessoas nos defamam, nós estamos ao

0: Opa, aqui entre Guaraciaba e São Miguel.
1: Opa.
0: Então, atenção, galera que tá na BR-163 aí, todo cuidado. Atenção, tem acidente na rodovia aí, tá?
1: Muito bem, então,
0: fiquem espertos e fiquem de olho.
1: Fica a dica aí, gurizada, tá?
0: Cuidado, ligado, tá?
1: Cuidado. A 163 ultimamente tem apresentado alguns acidentes.
0: Cara, é diariamente,
1: né? Diariamente tem um acidente ali, né, cara? Vai fazer o quê? É isso aí.
0: Bom,
1: estamos em duas lives nesse momento, né?
0: Sim, temos live no YouTube e no Facebook.
1: É isso aí.
0: Você vai procurar por Bem Louco Top 104, vai encontrar a gente muito facilmente para mandar mensagens.
1: Nós somos fácil de...
0: Na nossa live. Não esqueça de se inscrever no nosso canal, de deixar o teu like, de deixar sua curtida. Enfim, é importante que você participe, que você interaja, compartilhe as nossas lives. Tudo isso ajuda a gente a impulsionar o nosso conteúdo. E pode mandar conteúdo também para esse programa através do nosso WhatsApp, man.
1: WhatsApp.
0: Que é, qual é o nosso WhatsApp?
2: 99171-1049.
3: Repita!
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0: Bocó. Bocó é turro, pai.
1: Bocó.
0: Jaguar. Deus olha, bobaião.
1: Bocó era rapadura.
0: Sim. É. Era puta gasolina.
1: Manda um abraço aqui especial pro Mike Paterno.
0: Grande Mike Paterno.
1: E também o nosso grande Rafa Agostini ontem.
0: Que dupla.
1: Estivemos ontem ali na...
0: Tivemos uma aula sobre eventos ontem.
1: Aula
0: sobre produção e realização de eventos.
1: Porque eram curiosidades que todo mundo tinha.
0: É verdade.
1: Mas ninguém tinha coragem
0: sobre
1: de perguntar.
0: Sobre o mundo da fama e o mundo dos famosos.
1: Submundo.
0: É, tudo isso.
1: Então, um abraço pro Mike, um abraço pro Rafa, um abraço pra galera que teve lá, né? Nós estivemos lá. 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
0: Unzabia.
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1: Mas o que que é isso?
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1: 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E ontem nós tínhamos ontem nós tínhamos toda a linha da Unzabia lá, cara.
0: Muito legal, parabéns aí.
1: Muito bem, muito obrigado, viu, por essa parceria. E é importante, né, que a gente mantenha essa parceria aí forte. Então, um abraço pra galera da Unza Beer, né? E ontem, inclusive, o Michael, ele tá mais devagar, né?
0: É verdade.
1: Ele tomou ontem a Ultra Light da Unza Beer, né? Que é uma cerveja com uma graduação alcoólica menor, mais leve, aquela coisa toda, né? E ele tá de boa, valeu. Um abraço, Maicon!
2: Grande abraço! Grande
1: Costa,
2: abraço.
1: Foi churrasqueiro. Mas eu tive que dar algumas dicas pra ele pra não errar o sal.
0: Corrigir o sol,
1: aquela coisa toda, né?
0: Mas olha, vou te dizer que tava espetacular.
1: Nossa senhora.
0: Que coisa mais
1: coisa de
0: boa,
1: louco, né, cara?
0: Tá louco, é bom demais.
1: Por isso que eu digo que tem um churrasco, me convida, eu vou.
0: Comemos churrasco a domicílio.
1: Comemos churrasco ao vivo.
0: Comemos churrasco ao vivo aí na sua casa.
1: É aí na sua casa. É só chamar.
0: É verdade.
1: Ai. Vamos lá para as redes sociais?
0: Vamos começar aqui. Nas redes sociais, onde nós temos... além do recado que eu falei do Marcos Mazieiro, que tem uma colisão aí na 163, temos também o Vitinho mandando boa tarde. A Lúcia, que já está no exterior acompanhando esse programa.
1: Opa, já tá lá.
0: Tá lá no Paraguai. Ela diz boa noite.
1: Seus desgraçados.
0: Cheguei depois do meio-dia, ônibus, táxi e no final de caminhão cheguei ao destino.
1: Ô, louco!
0: Lúcia, velho, fazendo grandes aventuras de...
1: Legal,
0: aventuras, cara, de férias com Lúcia Hattig.
1: Legal.
0: E aparentada aí já
1: se... Férias frustradas.
0: Aparentada aí já se inscreveu. Eu vou olhar se eles já se inscreveram aqui. Não, porque nós estamos com 908 inscritos.
1: Que
0: eu quero
1: falha
0: ver a aparentada
1: grave
0: da Lúcia aí se inscrever no nosso canal.
1: Falha grave.
0: Adianta nada tu fazer uma viagem dessa e não falar pro pessoal se inscrever, Lúcia. Tem que falar.
1: É verdade.
0: É. Onde você for, você tem que levar a mensagem do Bem Louco. Onde estaremos aqui? O Cleiton de Áries.
1: Cleiton de Áries.
0: Cleiton de Áries. mandou uma mensagem ao Arno de Virgem. Ele disse, não, mentira, ele mandou só a mensagem. Boa tarde, seus...

0: Megazords.
1: Megazords.
0: E o Alessandro Schmela. Schmela. Tá mandando... Ah, oba! Ele mandou aqui. Ai. A Lúcia já esclareceu aqui que hoje a família estão todos na lida. Portanto, não estão aptos ainda a inscrever-se no nosso canal. Mas assim que possível, ela vai obrigá-los a se inscrever aqui no nosso canal. Isso aí, Lúcia.
2: Bom. Boa.
0: De quem não quiser se inscrever, pode descer a ripa.
2: É. Passa a borracha.
0: Passa a borracha. Agora no Facebook. Caraca, velho. Quanta gente por aqui. No Facebook nós também temos... o Skol mandando boa tarde. Aê, glorioso show. O Neuri também mandou boa tarde, seus arrependimentos de esposa. É, mentira, Neuri, bobaião. E a Zezê tá na área, Zenilda Mela Bergman. Aliás, hoje à tarde recebemos a visita da dona Zezê, Zenilda e o Chico. Estiveram aqui hoje. Nos trouxeram uma caixa aqui de
2: bergamota
0: laranja. E laranja.
2: Laranjas.
0: Bergamota docinha, laranja docinha. Bom demais. E eles também vieram buscar ingressos que ganharam na Rádio Cidade, porque de vez em quando eles traem nós lá e vão lá para a Rádio Cidade. Mas é sempre que eles estão aqui, às vezes estão na cidade. E ganharam os ingressos no horário do nosso querido Eduardo Massignani lá, do período da manhã. Eles participaram lá, ganharam ingressos, vieram buscar e trouxeram também laranja e bergamota para nós aqui. E tiveram aí, Cativo, sabe quando a pessoa fala, eu tive um livramento hoje? Tiveram um livramento hoje aí, cara. Ué, nossa qual? Senhora. Estavam vindo aí na BR-163 e aí um cidadão que estava dirigindo à frente do veículo do Chico e da Zezê.
2: Opa.
0: Acabou freando bruscamente. Chico freou, teve que frear também atrás. O carro rodopiou na pista.
2: Ah, é?
0: Aí vinha um caminhão no sentido contrário que acabou conseguindo desviar e tal. E eles conseguiram retornar aí para a trajetória. Mas foi um susto grande, né, Zezê? E o Chico mandou ver nas habilidades de motorista hoje, rapaz,
2: cara,
0: do céu.
2: Que livramento.
0: Que livramento.
2: Mesmo.
0: Então, cara, que maravilha aí. Que Deus abençoe e prolongue a vida de vocês aí. Né? Que foram, olha. E
2: Deus,
0: olha, graças. Deus eliminou, ela falou. Às vezes ainda diz, olha, nós fomos ontem na missa. E antes de vir pra cá, antes de pegar a estrada, a gente rezou. Então, olha aí como as coisas acontecem, né? Viu só?
2: É.
0: Então, um abraço aí, a grande Zezê e o Chico. E a Zezê, mas eu fiquei impressionado que a Zezê só judia do Chico, coitado.
2: Capaz.
0: Só judia do Chico, ela xinga o Chico, Francisco. E aí, ele, por isso que ele tá daquele jeitinho ali, meio desnutridinho, magrinho. E ela não alimenta ele direito.
2: Meu Deus.
0: Só xinga, não é fácil. Nós temos que se ajudar, Francisco. Então, agora eu vou ler o recado da Zezê. Boa noite, amigos, tudo certo? Sextou e hoje nós fomos na rádio, eu e o marido Francisco!
2: Olha aí!
0: Vamos fazer uma visita rápida também, buscar um ingresso que ganhamos na Rádio Cidade. Bom rever os amigos pessoalmente. Abração da Zezê e do Francisco. E ela disse, hoje nós nascemos de novo. Viva a vida!
2: Que coisa!
0: É boa, verdade, cara. É assim, depois que passa, na hora a gente só reage, né? Mas depois dá uma tremida na perna, que Deus o livre! Depois que passa, a gente... Ai, ai, ai.
2: Dá um tremelinho.
0: É, rapaz, não é fácil. Um abração pra vocês e que bom que estão bem e que nasceram de novo. Queremos ter vocês aí sempre conosco. O Neuri mandou aquele quadro famoso que é...
3: Só que no Arno!
2: Já vai começar.
0: Ele disse, Arno, você tem sangue italiano.
2: Oh.
0: É o Mamma Mia. Mamma Mia.
2: Muito bom.
0: Ele também... Arno!
2: Que, né?
0: Você tem intolerância para leite?
2: É louco.
0: Se tiver na entrada ou na saída que tá o problema? Ai, ai. Meu Deus, o Neuri perguntando tudo isso e o próximo recado
2: é
0: da Mara Pereira da Silva.
2: Meu Deus.
0: Que diz boa noite, gente bacana. Mara, um abração. Controle-se teu marido, Mara, pelo amor de Deus. Cara, bote uma canomila aí no chazinho dele, no chimarrão.
2: Canomila.
0: É, dá pra ele tomar aí um remedinho pra acalmar. Ele tá muito. Ele não sossega, ele tem um bicho carpinteiro.
2: Bem louco.
0: O Neuri
2: ele tem
0: também...
2: um capirotinho
0: ali. E o Neuri mandou também o seguinte aqui. Em uma lápide está escrito.
2: Ah.
0: Aqui jaz um excelente advogado e um homem honesto. O que deduzir da frase, Arno Costa?
2: Que... duas pessoas enterradas no mesmo lugar.
0: Que tem duas pessoas enterradas ali, exatamente. É isso que ele mandou. Temos ele, esse lendário Márcio Campana. É, ele diz... Fala, seus cueca freada! O Márcio mandou também um soque no Arno aqui.
2: Ah, não.
3: Soque no Arno!
0: Fala, mano. Arno, me falaram que você gosta de um churrasco com chope junto com os amigos.
2: Ó.
0: Oh. É, e a pergunta é, o seu caneco tá sempre cheio? Ele tá com o caneco até o talo sempre.
2: Meu Deus do céu. Não, tem uma foto nossa ali, um vídeo, que ele tá concentrado no celular e tava respondendo alguém importante do lado exterior.
0: É verdade.
2: É.
0: O Neuri mandou também. Por que advogado não vai pro inferno? Ele pergunta, Neuri. Sabem por que ou não? Ele diz porque o diabo não aceita concorrência. E a última, o último soque no Arno que o Neuri mandou. Ele diz, Arno, você se lembra do Roberto?
2: Roberto, Carlos.
0: Aquele que deixou seu cu aberto. Pelo amor, Neuri. Rapaz do céu. A coisa vai piorar aqui. O Neuri disse assim, tinha duas vacas conversando sobre a doença da vaca louca.
2: É.
0: E uma pergunta para a outra, você está preocupada? E a outra vaca disse, não, eu sou um unicórnio. Já tava louca, né?
2: Já tava doidona.
0: O Neuri mandou o seguinte, tudo era piada, até entenderem que o gago queria café. E agora vem uma mensagem da senhora Mara Pereira da Silva. Para o Arno Costa.
2: Ah, não. E agora tá atacando em dupla.
0: Ela mandou o seguinte, Arno, me tira uma dúvida.
2: Meu Deus.
0: Você tá curtindo o Neuri socar em você?
2: É louco.
0: A Mara tá com ciúme, não, Arno Costa.
2: Não curto nada, né,
0: Arbalidade. Olha aí, ó. Tá, o cara.
2: Vê como é que são as coisas.
0: Tu vê como é que é a situação, né, que acontece lá, afetando o relacionamento do casal aí, Arno.
2: Casal, hein?
0: A Mara está com ciúme de você.
2: No meio. Opa,
1: desse infeliz, né,
0: Desgraçado.
2: Desgraçado.
0: A Zenilda mandou outra mensagem e disse, obrigado, queridos amigos.
2: Grande,
0: Zenilda. Obrigado a vocês. Era o que tinha aqui nas nossas lives. Antes de ir pro
2: dia de maldade.
0: Onde é que nós vamos mesmo? Pro PDD do Arno Costa. Acho que o Arno até contou essa. Eu acabei de ver aqui, é muito boa. Dois canibais incomodam. Dois canibais sentados à mesa jantando um diz pro outro. Um comenta com o outro. Eu não gosto da minha sogra, tenho nojo. Deus, então come só arroz, cara.
2: Cara, nós vamos pro PDD.
0: Os canibais.
2: Vamos pro PDD.
1: Os canibais, lembra daquelas. Ah, tô com uma dor de barriga horrível. Você disse pra tirar as botas do cara.
2: Arno, nós vamos pro PDD. Antes do PDD, cara, eu sou quinta série total. Abre o programa, vamos botar um vídeo lá no.
0: Sim.
2: Pra galera que tá no YouTube, também no Facebook.
0: YouTube.
2: Ai, cara, eu me divirto. Porque assim, a gente é quinta série, né? Aí tem no TikTok ali Jesus e Maceno. Vocês já viram esses caras ou não?
0: Não.
2: Cara, tudo cara, dá uma olhada nesse vídeo aqui. Eu achei muito legal. É quinta série. Você tem que olhar a cena ali. Vamos ver, Arno, você vai abrir ali. Pera aí, deixa eu botar o som. Tem que ter som. Cadê o som? Deixa eu ver se vai ter som.
4: Meu filho já tá comendo.
2: Olha lá, ele tá lá sentado.
0: Comendo.
2: Ó.
4: Meu filho já tá comendo uma vez com sal de novo. Aí é só Jesus na causa.
2: Jesus tá do lado dele. Olha aí, ó, o Jesus também. Não, aí.
4: Meu filho já tá comendo uma vez com sal
2: Jesus
4: de novo.
2: Tava ali, cara.
4: Aí é só Jesus na causa.
0: Jesus também tava comendo manga verde.
1: Aproveita e bota no 300.
0: Cara, e como tem gente que gosta, né, cara, de manga verde com sal. Eu nunca comi,
2: maçã,
0: velho.
2: Maçã verde com sal, pera com sal.
0: É mesmo?
2: É muito bom, cara.
0: Isso.
2: É muito
0: Mas manga bom. Verde com sal, já comeu?
2: Não, manga verde...
1: Batata frita com sal, cara, é muito bom.
0: Ah, isso sim.
2: Ah, não vai se cagar.
0: Picanha com
2: onde
0: sal.
2: Onde é que mandou aqui?
1: Tá por aí.
0: Olha tá aí, por aí. É a melhor resposta.
2: Tá, vamos tá lá, por aí. Então. Tá aqui, ó. É dos 300, né?
1: É, 300.
2: Do Thiago, do...
0: Thiago Ventura.
2: Thiago Ventura. É esse aqui?
1: É, eu acho que é.
2: Vamos ver.
5: Tudo que é na história agora, eu comecei a me questionar. É. Como, por exemplo, os 300 de Esparta.
1: É, tira a trilha.
5: Cara... Não tinha um bunda mole, tá ligado?
2: Não.
5: Só os caras brabo mesmo, entende?
2: É.
5: Pô, na minha rua... Bicho. Sabe o que eu fico pensando? Se eu e meu amigo Tigas... Meu amigo Tigas é um amigo Tigas. Meu que ele tem essa parte da frente da boca, um pouco pra frente, que é... Eu falei dele do meu show Só Agradece, eu queria voltar com ele no show do ano que vem. Que ele tem uma boquinha assim, que ele fala... E aí, rapaziada, firmeza, tranquilo?
0: Pra quem não viu esse vídeo,
5: E aí eu fico imaginando
0: né?
5: aí meu amigo Tigas, tipo, sendo convocado pelo Leônidas
0: Queixinho
5: Esparta.
0: Pedro do
5: São 300!
2: Exatamente.
5: A gente, au! Temos uma guerra pela frente! Au!
2: Daí?
5: Eu, Tigas, Thiago Ventura e mais 297.
2: Daí?
5: E eu ia falar, salve!
2: Salve!
5: Ô, Leônidas, coisa minha aqui, deixa eu perguntar um negócio pra você. Essa guerra aí é contra quantos, hein? Não, que a gente já tá em 300, né, velho? Aí a pergunta é mais por negócio de curiosidade mesmo.
2: Só curiosidade.
5: Que a gente já vai, né? É, Leandro, aí o Tigas tá na dúvida aqui, porque a rapaziada tá eufórica pra caralho aí. E a Smart Fit fechou, né, viado? Então a gente nem treinando tá, eu queria saber aí como é contar quantos, hein?
6: Bem louco.
5: Falou, guerreiro, se você quiser chutar, eu Oi. Falo se está perto ou não. Falou, ok, então, se Vamos é 300, lá. Gente, porra. Numa dessa a gente já tá indo forte, né? 300 quanto que é? 150?
0: É. Uhum. E fala, sonha.
5: Um pouco mais. Fala 300. Big, fala 300 que não é guerra. Guerra geralmente é... É 300 contra 300. Feliônia, são uns 300 contra 300? Fala um pouco mais. Pouco mais, Leandas?
2: Quanto?
5: 600. 600. Quer dois
2: aí,
5: pra cada, né?
2: Agora.
0: É dois pra cada.
5: Dá-lhe aqui, vamos pra casa assistir Netflix, relaxado. Um pouco mais. Um pouco mais do que, Leandro? Você tá falando?
2: Quanto?
5: Uns 1.200?
2: Uns 1.200.
5: Que aí já é 4, não sei nem se dá. Entendeu? Porque...
2: É isso aí. Pra nós chegar no final lá, tá? Vamos lá.
5: Olha, você tem que parar de arrumar.
2: Aqui, ó. Que ele fala aqui, ó. Aqui, ó.
1: Aí.
2: Daí o cara vai falar, o Leônidas fala quanto?
5: 200 contra 30 mil persas.
2: Aí agora o Tigas não consegue.
5: Ô, Leônidas.
1: E aí? Sente, hein?
0: É muito bom, cara.
2: É muito bom, cara.
5: Ô, Leandro, é contra quantos?
0: Contra quantos?
5: Guerreiros, seramos 300 contra 30 mil persas. Ô, Leandro, você tem que parar de arrumar essas confusões, velho.
1: Beleza.
5: Não dá pra ir não, viado.
2: É, não dá pra ir não. Cara, muito bom esse. O recorte é muito melhor ainda. Vamos lá com o nosso PDD de hoje.
1: Vamos lá.
2: 6h30, bem louco no ar na top. 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
1: Meu Deus.
2: Eu te adoro.
1: Meu Deus, já era ruim.

0: sexta-feira com o PDD dele, Arno Costa.
1: Pensamento do Jânio com a força da sorveteria Me Chupa.
0: Olha!
1: Começou a esquentar a promoção sorvete de coco.
0: Opa!
1: Você leva um e ganha outro.
0: Opa!
1: Me Chupa os coco em dobro.
0: Olha aí.
2: Ai, meu Deus do céu. Vai, você. Você é engraçado.
0: Você é gozadão, né?
1: Cara chato, só fica reclamando toda hora. Ah, sou eu.
2: É, toma. Toma-lhe.
0: Ai, meu Deus. Olha,
1: 50 golpes de cinta. Meu pai me apresentou esse livro.
0: Bah. É.
1: Ai, deixa 50, seus limpadores.
0: 50 golpes de ripa.
2: De ripa, de mata junta.
1: Deixe seus limpadores de para-brisa sempre levantados e estacione em qualquer lugar. Assim a polícia não tem onde colocar a multa.
0: Ah, sim, não, boa. Não tem mesmo. Não tem.
1: Depois dos 40, você não treina para ficar bonito. Nada disso. Você treina pra amarrar os tênis sem fazer um barulho de rolamento com areia, né? Aquela levantadinha. Ai, ai. Passando, não. Passando pra lembrar que a vida não se resume em cachaça e cerveja. Tem que ter torresmo, meu.
0: Um torresminho é bom.
1: Ai, ai. Hoje eu tava preparando um chá pra emagrecer comendo uma feijoada, cara.
2: Bah.
1: Ai, ai. Uma boa mulher permanece ao lado de um homem, mesmo que ele minta, traia, engane e faça tudo contra ela. Essa mulher é a mãe dele. A esposa teria dado três facadas.
2: Amigo.
1: 7 bilhões de pessoas no mundo e eu só queria dar um soco na tua cara.
2: Na minha? Meu Deus.
1: A China come barato, rato, morcego, cachorro e pede selo de qualidade na nossa carne.
0: É verdade. Porra do cara, é verdade, cara.
1: A gente nunca percebe a idade que tem até ter que sentar e respirar fundo duas vezes seguidas.
0: Senhor.
1: Ai, ai, como disse Deus a meu respeito, tu é um desperdício de barro.
2: Bem, verdade. É louco.
1: Pessoal, me ajuda aí a fazer arroz doce. Já coloquei o óleo e a cebola. Falta o quê?
0: Bacon. Bota bacon.
1: Toda vez que eu tô num local fechado com pessoas muito chatas, eu entendo como os presidiários conseguem cavar um túnel de 30 metros usando uma colher. Dizem que uma das piores sensações da vida é ser trocado por outra pessoa. Ainda bem que eu não sou nem escolhido, né? Eu acho sinceramente que a puta que apareceu. Puta que
2: eu até porque tá pra catar.
0: Puta pariu.
2: Filha da puta da cabaril.
0: Puta pariu.
1: Eu acho que a puta que pariu tem obras.
3: Bem louco.
1: Todo mundo que eu mandei pra lá já tá de volta, cara.
2: Já foi, já veio.
0: É, tá super lotada.
3: Bem louco.
1: E aí, como é que tá? Procurando minha dignidade aqui no lixo. O que que deu? Eu fui rir e peidei.
2: Barbaridade, cara.
0: Barbaridade.
2: Na frente de gente.
1: Acabei de doar R$1.000 para um homem de rua.
2: Olha.
1: Se me arrependo, claro que não. Vocês não sabem a felicidade que é, a paz, a alegria que eu senti quando eu vi ele guardando o revólver na cintura. Pronto. Ah, hoje eu tive que respeitar a opinião de outra pessoa.
2: Bah.
1: Pensa num sentimento horrível.
2: Ai, ai.
1: Provavelmente tudo vai ficar bem no final, mas eu tenho que enlouquecer um pouquinho no meio do processo. Não sou eu.
0: É isso aí.
1: Não. Ai, ai, não sei você, mas eu quando começo a limpar a casa, fico com raiva de todo mundo.
2: Ódio?
0: Ai, ai, ai, eu conheço alguém assim.
1: Ai, ai, não acreditem em tudo que falam de mim.
0: Não.
1: Eu posso ser bem pior, cara.
0: Aí que tá.
1: É. Ô, Lucas, quantos anos você tem?
2: 150.
1: É, olhando assim pra mim, o que é que tu acha? Horrível, uma colher da idade.
3: Tem louco. Ai,
2: ai.
1: Você está acima do peso, mas se alguém te chamar de gordo, não ligue. Você é bem maior do que tudo isso.
0: É verdade. Isso aí.
1: Hoje faz 10 anos que eu decidi deixar de beber. Nunca cumpri, mas eu me recordo sempre dessa data, cara. Me dá uma lembrança, assim, né?
0: Ai, ai.
1: Se tudo der errado, é sinal que está tudo normal na minha vida. Pode ter certeza a respeito disso. E a última desse bloco, ninguém posta comprando carne pro churrasco. Vocês já perceberam isso?
0: Não.
1: Só posta quando tá fazendo. É pra não dar tempo da galera chegar no churrasco.
0: Boa!
1: É mais ou menos assim.
0: E é louquito!
1: Boa dica! uma dica importante aqui.
3: Não diga nada.
1: Lembre, seu amigo não vai pegar sua mulher se ela for a mãe dele.
0: Meu Deus.
3: Barbaridade, gente. Mãe de amigo, nós não. Mãe de amigo, a gente não. Não perdoa.
0: Não perdoa.
3: É, eu posso contar um caos aí, ligeirito, no máximo?
0: Mãe de amigo, nós não perdoa.
3: Não perdoai.
0: Conta, seu Galdeiro.
3: Quem perdoa é Jesus, nós não.
0: Eu, de novo?
1: Perdoai.
0: Parece.
3: Passando por uma estância.
0: Opa!
3: Lá pros lados de Cerro Largo.
0: Cerro Largo.
3: Augusto Pestana.
0: Augusto Pestana.
3: O viajante se admirou-se de uma coisa que ele viu por lá.
0: O que que ele viu?
3: Viu um boizinho no pasto. Boizinho bonito, gorduchinho, coisa mais linda.
0: Ah, olha aí.
3: E nas duas pernas traseiras ele não tinha, ele tinha duas pernas de pau atrás.
1: Um boi de perna de pau.
3: É verdade, cara. Com duas pernas de pau atrás. Um trabalho.
1: Se ele não tivesse com um livro na mão, eu ia dizer, mas onde é que tira?
3: Aí, um trabalho incrível de restauração da capacidade do animal andar.
0: Andar.
3: Uma coisa linda, um trabalho de carpintaria fantástico. E o homem, o viajante ficou pensando, mas que pessoa de sentimentos nobres,
0: né?
3: Quanto amor pelos animais. E ele parou alto ali, ficou ali no, na beirada, até que apareceu um senhor por ali, que viu que ele estava olhando e foi lá falar com ele. E daí o rapaz disse pro fazendeiro que estava ali, disse, mas que bonito o senhor fazer isso pelo animal. O senhor deve gostar muito desse boi, não gosta? Gosto. Mas gosto mesmo, por isso que tô comendo ele assim, devagarinho.
0: Ai, meu Deus.
3: Eu também tenho um calzinho aqui. Diz que o rapaz falou pro outro assim, mas tu sabe que Deus, quando fez a mulher, tinha que ter contratado um arquiteto, eu acho.
0: Ué?
3: Daí o outro disse, mas por quê? É, porque daí ele não botava a área de lazer tão pertinho da saída do esgoto.
1: É. Mas tem gente que aproveita mais a saída do esgoto que a área de lazer. Né?
0: Parem!
3: Parem!
0: É verdade.
3: Parem!
1: Sim, pra fazer limpeza.
0: O que que o Sandro quer? O que o Sandro quer aí, Sandro?
1: Tá incomodando. Só sabe fazer isso.
0: Não, meu Deus do céu.
1: Meu pai.
0: Bom,
1: do céu.
0: Vamos lá então para as nossas redes sociais. Deixa eu mandar um abraço aqui. Oi, bem louquinhos. Estou na escuta aqui em Palma Sola e a Helena Dias.
3: Opa. Abraço, Helena.
0: Ela é prima da Eva.
3: Exatamente.
1: É verdade.
0: Muito bem. Não posso falar isso aqui, campana no ar. No ar não posso. É política, não dá. Política não dá, nós entramos num momento agora que é complicado. Vamos lá, Ricardo Skoll, o que o Skoll mandou pra nós aqui? Vamos lá.
4: E o resto? O resto é buraco, ladrão. Eu virei o mágico do sol.
0: Eu não entendo isso. Não,
1: ele manda um vídeo.
5: Bom dia, o bar já tá aberto, viu?
6: Ó, o sino bateu, vai começar a missa.
7: Que tá desanimado, rapaz? Hoje é sextou.
8: Quem não tiver fazendo nada, escuta essa galinha cantar, canta.
9: Esse grupo tá meio parado, alguém, vocês estão com a boca colada com o Super Boni?
0: Boni.
10: Tô sem internet que não tá incomodando hoje, tropa de vagabundo.
11: É chuvarada, né, coisa.
12: A chuva e o tempo tá limpando, hein? E o vento tá pra leste. Tá bom pra usar droga, hein?
0: Meu Deus.
13: Se gritar, olha, a polícia não fica um.
14: Calma, que não adianta. Não adianta.
15: Pô, vocês não tem como me arrumar uns 50 pilas? De boa?
16: Já pode.
15: De boa?
16: Eu vou vomitar, porque trago. Foi forte.
0: Vai, mais uma do Skoll.
17: Bom dia. E aí, pneu, velho?
0: Estourou, pneu.
18: Viu, Morena? A última pessoa que eu mais amei na vida. Que eu mais amei na vida foi você. Não se esqueça. Só quero que tu me fale escondido aí. Se tu me ama mesmo.
0: Tá.
18: Porque eu tô cansado.
19: Bem louco.
18: Eu tô cansado. Eu vou lutar pela minha vida. Vou fazer o que eu tiver pra fazer.
0: Isso aí.
18: O guincho já tá vindo pra guinchar meu carro e tô indo. E vocês que não se esqueçam de mim. tá? Porque você é uma mulher que eu mais amo na vida. Toma. E não se esqueça de mim, porque eu sei que eu te amo. Só se você não me ama. Eu tô indo embora daqui por causa de você mesmo.
19: Bah. É pouca dor vergonha, as pessoas trabalhando e toda hora o telefone é trec, trec, trec, vocês não tem o que fazer? É? Mas acha que um serviço, vão achar alguma lenha, carpinho, um asfalto, uma coisa, uma vão acabar com isso aí, gente, dá o respeito.
0: Eu, é isso aí. Ai, meu Deus do céu, fazer o quê? É, vai carpir um asfalto, o negócio é carpir um asfalto.
1: E aí?
0: É, tem mais, não? Vou, hoje tem um monte de coisa aqui pra, gente colocar no ar aqui. É, deixa eu ver quem é o próximo da lista. É o Celson Bazotti.
3: Celson, fala, bem Celson. Você, Celson.
0: É uma reflexão.
3: Uma reflexão, olha que bonito.
0: E agora? Ei, não pode.
1: Não. Reflexão é um espelho grande, né?
0: Viu? Não pode.
3: Não pode. Pá, Celso, ó, não gente, pode. Nós política estamos num período pode. Eleitoral. Não dá pra botar nada de política.
0: Não dá. E começou agora. Isso
3: nada
0: aí...
3: que fale.
0: É, nós nada, nada, nada.
3: Já nós tomamos uma.
0: A gente vai pedir encarecidamente, tá?
3: É. Ajude nós a passar nós temos... por esse período sem ser preso.
0: Nós temos um programa de humor, claro, né? E a gente. Entende que às vezes as pessoas querem brincar e tal, mas nesse período de política nós não podemos colocar, vincular nada.
3: É,
0: nada
3: por quê? Porque o que acontece? Se nós falar de A, do A, o B vai socar no nosso rabo.
1: Exatamente.
3: Se botar uma piada do B, o A vai socar no nosso rabo. Então.
1: É, não podemos nem mandar abraço para pessoas aí.
3: É, não dá. Não,
0: a gente
3: dá.
0: Não mandava não abraço para ninguém. Então, assim, ó, peço encarecidamente, tá bom, pessoal, que não mande nada sobre política, sobre fulano, beltrano, cicrano, porque.
3: É verdade. Isso aí é um. Isso aí para se incomodar os palitos.
0: E aí os partidos aumentam ainda mais a fiscalização e rádio. O rádio é interessante porque o que acontece com o rádio? O rádio, em geral, a pessoa citada, ela não ouve.
3: Mas conta para ela.
0: Alguém ouve, vai lá e conta.
3: Tu viu o que falaram?
0: E no momento chega lá, chega distorcido. É, foi os caras da rádio.
3: E até explicar que focinho de porco não é tomada.
0: Não é bem assim.
3: Tu sabe que... Posso contar uma causinha rapidinho?
0: Vai, vamos lá.
3: A gauchinha chegou com o seu primeiro filho recém-nascido, foi no Pedreastas.
0: No Pedreastas.
1: Como é que é?
3: Pedreastas.
1: Ah, o que mexe com os pés lá. Né?
3: No doutor das crianças, o Pedreastas. Chegou lá quando ele recém-nascido e disse, doutor, me ajude que meu filho tá mal. E tava mal mesmo. Não se sabe como, mas o nenê pegou sarampo, cachumba, rubelo, coqueluche, meningite.
0: Coqueluche?
3: Nasceu com os olhos maior que o outro, o nariz torto pro lado, o queixo ele não tinha. Meu Deus do céu. Coisa horrível.
1: É Satanás.
3: O pediatra olhou, falou, disse, passe ele na outra sala, senhora, e tire a roupa. A mãe ficou admirada, mas doutor, mas é o meu filho que tá doente. E o doutor disse, esse aí não prestou, vamos ter que fazer outro.
0: Meu Deus do céu. Vai, vamos lá. Quem mandou aqui? Olá, Guris.
3: Não interessa quem mandou, bote.
0: Bote, O Fernando de novo.
3: Fala, Fernando.
0: Olá, Guris. Do bem louco.
3: Fala, Fernando.
0: Vocês conhecem o Alex? Sim.
3: Aquele que colou teu shot com durex orelhudo.
20: Eu não quero mais você aqui em casa. Fique o dia inteiro na rua, que eu não quero nem ver tua cara hoje, tá? Nem ver tua cara eu quero. Pô, eu tenho certeza que você tem outro.
3: Ah, não, não é a minha. Hoje.
20: Eu não quero mais você aqui em casa. Fique o dia inteiro na rua, que eu não quero nem ver tua cara hoje, tá? Nem ver tua cara eu quero. Porque eu tenho certeza que você tem outro.
0: Tem outro? Outra. Não,
3: foi eu entendi. Só que ela falou outro?
0: Mas, não, peraí, eu vou colocar
3: aqui. Não, vamos lá, eu fiquei em dúvida.
0: Eu também fiquei em dúvida, peraí, só um pouquinho. Peraí, vamos lá. Se é outro...
20: Eu não quero mais você aqui em casa. Fique o dia inteiro na rua, que eu não quero nem ver tua cara hoje, tá? Nem ver tua cara eu quero, porque eu tenho certeza que você tem outro.
3: Outro? Ela falou outro.
0: Puta que
3: pariu. Aí, agora nós queremos saber quem é, porque quem agora eu fiquei curioso.
0: Agora contou milagre.
3: Manda a fofoca inteira aí pra nós, Fernando.
0: Fofoca pela metade.
3: Uma fofoca inteira e meio pinguim. Uma fofoca inteira e meio pipinguim.
0: Luiz Eduardo Rodrigues da Silva, fala, Luiz Chupa Bigode.
3: Chupa, Luiz, tô um cão velho.
21: Tranquilo?
0: E aí?
21: Seus latinha de Brahma. E hoje não é reprise, mas olha só.
1: Esse programa é uma reprise.
0: Viu, Luiz? Fala!
21: Viu, tô escutando vocês aí falando que comeram batata com não sei o quê. Viu, Arno? Tu já comeu batata com leite?
1: É louco.
0: Nossa. Só que não abre.
1: É louco?
3: 6h46. Deixa eu te perguntar, eu vou passar pra vocês aí uma receita. Vocês já comeram gato com batata?
1: Hã? Gato com batata.
3: Gato com batata, de verdade? Comeram ou não?
1: Como é que é?
3: Você pega um gato e quatro batatas.
1: Tá.
3: Crava as unhas do gato na batata pra ele não te arranhar e creu. Mentira, tô brincando, gente.
0: Tô brincando.
3: Tá brincando.
0: É. Tá bom. Vai. Vamos lá, mais uma. Fala, Luiz. O que o Luiz mandou aqui?
3: Fala, Luiz.
0: Nenhum homem tem o 6. Nenhum homem tem o 6. Veículo quitado, mais de 1,80, dinheiro sobrando, celular sem tela trincada, joelho bom e mulher tranquila.
3: Ah, não.
1: Ah, não.
3: É. Não. Aí já...
1: E tem uns que não tem nenhum.
3: É. Nenhum. Eu gabaritei tudo.
0: O Luiz Eduardo Rodrigues mandou uma aqui, ó. Tava quase dormindo e lembrei do cara que... do cara econômico. O cara tá rindo aqui e tal.
2: Cara, né? Você é econômico?
4: Bastante.
2: E qual que é o segredo? Ah, não tem dinheiro pra gastar.
0: Pronto.
3: Eu descobri que eu sou econômico.
0: É, mais uma do Luiz, vamos ver.
20: De novo, por que vocês não levam as mulheres de vocês junto pro churrasco? O que tem ali que a gente não pode ver? Não sei que graça que vocês acham. Ficar tudo dormindo ao redor da churrasqueira, bebendo, um bando de bêbado. Vê se uma hora dessas vocês criem vergonha na cara e levem as mulheres de vocês junto.
22: Quando levo minha mulher no churrasco.
23: Ô, vamos tomar uma, guri? Vamos tomar?
24: Já vai começar a beber, Maicon. Não tá muito cedo pra começar a beber, por que tu não espera mais um pouco?
25: Essa carne acho que tá boa, já vou tirar ela já.
24: Maicon, essa carne tá mal passada, por favor. Deixa mais um pouco. Tu sabe que eu não gosto de ver sangue na carne, que me dá nojo.
23: Tô sabendo o que aconteceu com o Mário ontem?
24: Que Mário?
25: Dia da mãe.
24: Ai, não sei que graça que acho nessas piadas, gente. Ai, que graça. Ai, você vê que homem é tudo idiota mesmo.
25: Tem aí, mas louco.
24: Outra cerveja, Maicon. Outra cerveja. Tu não acha que tu já não bebeu que chega?
25: O cara tá um palmo na frente, dá pra ver no replay.
24: De novo falando de futebol, Maicon. É só futebol, só sabem falar disso.
25: É.
24: Por que vocês não mudam de assunto um pouco? Ninguém aguenta.
25: Aí, Maicon,
24: baixa o volume dessa música um pouco, a gente quer conversar. O que deu que eu tô quieto? Maicon, não dá pra trocar essas músicas. Hoje não é dia
0: do
24: vídeo.
0: Meu Deus, que chatice isso. Nossa. Puta que pariu.
3: Eu fiquei com raiva da mulher do Maicon.
0: Eu
3: quero me separar da mulher do Maicon.
0: Tô com pena do Maicon, cara. Puta que chato. Mais uma aqui.
26: O radar. Ele passou em velocidade acima da permitida. Até aí tudo bem. O problema é que 25 segundos depois, dá só uma olhada, ó, 2 horas 32 minutos e 57 segundos dessa outra multa, só que no quilômetro 31. Dá uma diferença de quase 4 quilômetros.
3: Bolo.
26: Fazendo as contas, ele precisaria percorrer este trecho de 4 quilômetros num tempo de 25 segundos em 540 quilômetros por hora. Aí a pergunta que fica: será que este carro atingiria tamanha velocidade?
3: Sim, que carro que é?
0: É um Uno.
3: Claro que sim.
0: Claro que sim.
3: Se tiver escada em cima, vai.
0: Tinha uma escada em cima, Uno, claro que sim.
3: Claro que sim.
0: Pode montar.
3: Cara, eu tava
0: vendo... pode cobrar o cara porque era um Uno com escada em cima. Então,
3: claro,
0: ferrou, a multa dele.
3: Multa mesmo.
0: Multa
3: cês,
0: é dele.
3: Vocês conhecem o Gabriel Weiner, cara que é comentarista lá da Rádio Gaúcha?
0: Não lembro.
3: Não. Ele contou aqui uma história muito legal, que ele disse que respondeu uma vez uma mensagem da chefe de redação dele. Ela mandou um negócio e ele respondeu: beleza, puta. Era pra ser beleza pura. E o corretor mudou.
0: Bem louco.
3: E ele não se ligou. Ele só viu a mensagem dela depois dizendo: o quê?
0: Puta que pariu.
3: Até explicar, rapaz do céu.
0: Bom, são 6h50.
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4: 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Cara, tem mais gente pra entrar aqui no ar. Cristiano Rodrigues.
3: O Cristiano.
4: Fala o que conversamos na mesa. O que conversamos na mesa do bar?
5: Eu quero muito ouvir vocês, homens. O que vocês pensam? Quando vocês estão numa mesa de bar, vocês conversam sobre articulação política?
6: Nos dinossauros, você acredita?
7: Mano, é meio que duvidoso, porque eles não estavam na arca.
4: Eles não estavam na arca.
7: É. Tá ligado? Acredito no que tá na Bíblia, mano.
8: Você tem um ponto. Eu não vi ninguém falando de dinossauro na arca também.
7: Pois é, mano.
8: Tinha galinha na arca, não tinha galinha.
7: O cara até pernilongo, mano.
3: Colocaram o quê? Pernilongo?
8: Tem até hoje, né? Então colocaram. Olha, o homem faz umas perguntas meio besta também, né, Zó?
4: Aí, ó, viu?
8: Eu acho que tem pernilongo, caralho. Abelha. Formiga. Porque formiga não tinha como sobreviver na água.
4: Viu, olha aí, viu?
3: É verdade.
4: É o que os homens pensam. Vamos lá, o que a gente fala no bar. Dica mais importante pra esse sextou.
9: Fui tomar um gole de café, queimei minha língua. Uma cerveja nunca faria isso aí comigo.
4: É verdade.
3: Opa.
4: Mais uma, se tudo der errado nessa sexta-feira.
10: Se tudo der errado, bate uma punheta e bate.
4: Eita!
3: Lasque!
4: Ah, mais uma.
11: Tentar estar junto aqui. Vou chegar lá e tomar uma cerveja, comer uma carne, uma caninha de porco daqueles. Porco do York. Lanzassi.
4: Ó, opa, gurizedo, pede pro seu Aníbal contar uma piada do papelzinho, não, né?
3: Não, né?
4: O Gabriel tá Stedler, até o final, outro acidente na BR de novo, ó, ele mandou lá. Puta que pariu, Gabriel. Puta que
3: pariu. Ai, cara.
4: Fazia tempo. Pariu,
3: barbaridade. Sou caro em nós.
4: Por causa do Gabriel, agora ninguém mais vai entrar no ar.
3: Chega.
4: Ninguém mais.
3: E nós vamos
4: arrombado.
3: E ninguém vai mais. Nós estamos aí rastreando tua mensagem. Nós vamos aí, Gabriel.
4: Vamos aí. Vamos ter que pegar.
10: Gabriel. Desgraçado.
4: 6h53. Sexta-feira. Sextou. E o Arno Costa traz a partir de agora.
10: O quê?
4: A sexta-feira da maldade.
3: Aquele momento
4: onde a gente espera a semana toda pra chegar pra você e te dar essas dicas importantes do Sextor, a Top 104 do Bem Louco.
10: Vai, DJ!
4: Matando um, dois, três, quatro, cinco quati.
10: Matei um quati!
3: Um quati só.
4: Fala, Diabedo!
3: Estragou a trilha, barbaridade.
4: Hoje é sexta, hoje é dia de maldade.
3: É.
4: Hoje é dia de pegar a gêmea, se a mesa e deixar uma pro lado de fora do quarto.
3: Com a machadada.
4: Hoje é dia de baixar Exu em exame do exército.
3: Barbaridade.
4: Dia de comer cuscuz, de quatro.
3: É louco.
4: Hoje é
3: melhor
4: dia de
3: comer com as mãos.
4: Hoje é dia de quem tem hérnia carregar saco de cimento. Dia de botar rodinha em bengala de cego. Hoje é sexta, dia de beber água de copo de dentadura. Dia de tomar devassa com torresmo quente. Hoje é dia de coçar a bunda na fila do banco. Dia de perder cachorro na mudança.
3: É louco.
4: Hoje é dia de passar ovo em lombo. Hoje é dia de botar sal de fruta na água do cachorro.
3: Boa.
4: Dia dela falar só que tu dá um cruzado na larga aqui. Hoje é dia de cravar salto em teto de carro.
3: Boa.
4: Dia de secar cueca atrás da geladeira. Hoje é sexta, dia de dar paulada na perereca. Dia de arranhar o umbigo da cobra. Hoje é dia de ficar mais liso que telefone de açougueiro. Dia de pegar empregada perneta de três. Hoje é dia de velho quebrar quadril em asilo. Dia de cagar em vaso de amostra de loja. Hoje é dia de espremer espinho em espelho da academia. Dia da tua mulher achar calcinha estranha no teu carro. Hoje é dia de dar flor pra mulher ela te chamar por outro nome. Dia de quem tem marca-passo tomar um choque.
3: Eita!
4: Hoje é dia de pegar a empregada da amante.
3: Beijo.
4: Dia de fazer queima de estoque em posto de gasolina.
3: Boa!
4: Hoje é dia de trovar a viúva em velório. Dia de dar voadora em segurança de zona. Hoje é dia de passar a mão na bunda da mãe do amigo. Dia de cuspir na cabeça do tortinho.
3: Vai.
4: Hoje é dia de lavar a cara no vaso. Dia de espirrar nas costas de velho em banco. Dia de achar cueca estranha embaixo da cama.
3: Ai, ai, ai.
4: Hoje é dia de tomar Viagra e ir na igreja de moletom. Hoje é dia de ir na zona e pedir pra embrulhar pra viagem.
12: Boa!
4: Dia de jogar pet de gasolina em churrasqueira acesa. Hoje é dia de roubar charuto de macumba. Dia de dançar pelado em delegacia. Dia de mirar na Lisa e acertar um enrugado.
12: Toma!
4: Hoje é dia de chegar às 4 da manhã de mão dada com a amante. Dia de cagar em banheiro de ônibus descendo a Serra do Rio do Rastro. Hoje é dia de entregador ter que levar comida pra esse. Dia de se escorar em cerca e cair raio. Hoje é dia de sexo geladeira, ô, carne louco. No fundo e os ovos na porta. Hoje é dia de dar uma coca pra tua irmã e ver se galinha rota.
12: Meu Deus!
4: Dia de tropeçar e fingir que tá correndo. Hoje é dia de sexo Senhor dos Anéis.
12: Ô, louco.
4: Tira a espada e acerta o fundo. Hoje é sexta, é dia de maldade.
12: Dia de maldade, com ele Arno Costa.
3: Boa!
12: Bem, antes de a gente encerrar aqui, o Fabiano Pavone mandou aqui.
3: Ah, já, Pavone, velho.
12: Ele tá na academia ouvindo nós.
3: O Pavone na academia.
12: Tá na academia.
3: Olha o Pavone, rapaz.
12: Ah, olha o bicho.
13: Quanto descanso, carrega pedra.
12: É aqui, ó. Vamos lá. Como se descansa. Você trabalha em batalha que desce pedras, ó. Carrega pedra, bicho velho.
4: É, ele tá fazendo aquela série, chuta o balde, joga tudo pra cima e sai correndo.
12: Ah, é louco. Bom, antes de a gente ir pra casa, o Arno Costa mandou mais um áudio e vídeo aqui. Zé. Pra nós fechar, né?
14: Saí com uma mina que tinha uma irmã gêmea.
12: Oh.
14: Me confundi com o meu pai.
4: Ah, não, coloca de novo, essa é muito boa.
12: Não, para.
4: Saí com a mina que tinha uma irmã gêmea.
14: Saí com uma mina que tinha uma irmã gêmea. Me confundi com o meu pai.
12: Tá mais uma, vamos ver.
15: Treinando na adicção nas ruas da Alemanha. Tô nem aí, que se passar uma pessoa.
12: Treinando na adicção.
4: Tá, e tá fazendo aqueles trava-língua, né?
12: E é nordestina ainda.
15: Treinando na adicção nas ruas da Alemanha. Tô nem aí, que se passar uma.
12: Não, porque daí fica aquele sotaque, né?
15: A pessoa vai nem entender o que eu tô falando.
4: Tá, daí.
15: O cachorro. Aranha. Aranha.
4: Fala primeiro que tá escrito aqui.
15: Enquanto a buba baladava, o sino badalava. O preto pegou um prego na pedra. O preto pegou um prego na porta preta. Sabe por que esse preto fica pegando prego nos cantos? o Juca caiu de caixa,
4: cara. Esse é um vídeo que tem que ver. Passa pro outro lá.
12: Esse aí, vamos pro próximo, vamos ver.
16: Pedi pro marido no mercado comprar ovo pra fazer um dos ovos. Chegou mensagem. Não tem ovo. Pronto, começou. Tem sim, meu amor. Tá numa caixa que fica escrito ovo. Traz uma dúzia pra mim. Deu uma vontade de fazer um doce aqui, ó. Chegou mensagem. Quantos ovos você quer? 12, meu amor, eu quero uma dúzia, 12 ovos. Aí eu falei pra ele que eu queria fazer um pudim, aí deu uma volta, chegou mensagem. Mas aqui só tem caixa com 30.
12: Ai,
16: 30, meu amor. Ele demora um pouco, mas consegue. Chegou mensagem. Pera, achei uma caixa com 12. Então traz a caixa com 12. Chegou mensagem. Mas é ovo de codorna. Você quer ovo de galinha? É, meu amor, é ovo de galinha. Cococó. Tem que ter um pouco de paciência. Ó, chegou mensagem. Então vou levar a caixa com 30. Traz caixa com 30. Só vou levar ovo de codorna também. Você já viu pudim com ovo de codorna? Traz tudo, ovo de codorna, de avestruz, de pá, desde que tenha ovos de galinha no meio. Não consegui. Meu amor, por que que você não conseguiu?
12: Esqueci. Esqueceu o cartão.
4: Meu Deus.
12: Valeu, Arno Costa.
4: Valeu.
12: Valeu, Lucas Pereira.
4: Valeu.
12: Abraço. Até segunda.
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2: Oito horas.
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0: 8 e 19.
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1: Neste sábado, 22 de agosto, o Brasil inteiro está mobilizado para proteger nossas crianças e nossos adolescentes menores de 15 anos. É o dia D de vacinação. O Ministério da Saúde garante 20 imunizantes seguros e eficazes pelo SUS. Vacinas que protegem contra doenças graves, como sarampo, poliomielite, meningites, pneumonia, coqueluche, febre amarela, influenza, Covid-19, dengue e contra o HPV, um vírus que pode causar diversos tipos de câncer, especialmente o câncer do colo do útero. O meu convite é também um apelo. Levem suas crianças e seus adolescentes a uma unidade de saúde. Procure o posto do SUS mais próximo e leve a caderneta de vacinação na mão ou no celular. O Brasil tem unido forças para recuperar as coberturas vacinais do calendário infantil. Todo esse esforço do povo brasileiro já é reconhecido no mundo todo. Segundo o Unicef, o Brasil reduziu em 86% o número de crianças que não haviam recebido a vacina contra a difteria, tétano e coqueluche. E o SUS passou a oferecer mais uma grande conquista da ciência: a vacina pneumocócica 20 valente. A Pneumo 20, que só tinha na rede privada e agora faz parte do calendário nacional de vacinação. Essa vacina protege contra 20 sorotipos da bactéria pneumococo, incluindo aqueles que mais provocam casos graves, sequelas e mortes por pneumonia, meningite e outras doenças. É assim que o Brasil cuida do seu futuro, valorizando a ciência, fortalecendo o SUS e garantindo políticas públicas que salvam vidas. Quero fazer um alerta muito especial sobre duas vacinas. Uma contra o HPV, um vírus que causa câncer, e a outra contra o sarampo. Em 10 anos de imunização contra o HPV, a prevalência dos tipos de HPV em mulheres vacinadas caiu em 81%. Isso é um marco histórico. Por isso, se você é responsável por um menino ou uma menina na faixa etária indicada, não deixe essa proteção para depois. Vacinar contra o HPV hoje é ajudar a prevenir o câncer no futuro. É uma proteção que pode durar por toda a vida. Já o sarampo é o vírus mais contagioso entre os seres humanos. Em 2024, recuperamos o certificado de país livre do sarampo. Mas os casos da doença explodiram nos Estados Unidos, no México, no Canadá. Desde então, o Brasil tem registrado casos vindos de fora do país. Por isso, toda a atenção das famílias e do SUS é necessária para impedir que o sarampo volte a circular no nosso Brasil. A vacina que protege contra o sarampo é a tríplice viral. Também previne a caxumba e a rubéola. Eu sou médico infectologista, especialista em vacinas e pai de uma criança. Por isso, quero fazer um chamado muito direto às mães, aos pais, aos avós e a todos os responsáveis. Não deixem que as notícias falsas coloquem em risco a saúde das nossas crianças. Vacina é proteção, vacina é cuidado, vacina salva vidas. Vacina no SUS é alívio para o bolso das famílias. Vamos mostrar mais uma vez que o Brasil sabe se unir para proteger aquilo que tem de mais importante: a vida e o futuro das nossas crianças. É vacina no braço e proteção para toda a vida. Vamos vacinar.
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2: Estamos de volta.

0: 8:38.
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0: 9 horas.
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1: Olá, boa noite.
2: Boa noite para você que nos acompanha em todo o país.
1: Sexta-feira, 21 de agosto de 2026.
2: Vamos ao destaque do dia.
1: Dia D de vacinação.
2: Sábado é dia de levar crianças e adolescentes de até 15 anos aos postos de saúde.
1: Calendário nacional oferece 20 vacinas que protegem contra doenças como meningite, tuberculose e sarampo.
2: Agosto é mês para intensificar a imunização, como disse Éder Gatti, do Ministério da Saúde.
3: O objetivo é resgatar as pessoas que perderam a oportunidade de vacinação. Nesse momento, o Ministério da Saúde aumenta o abastecimento dos municípios e a gente estimula os municípios a também promoverem ações que intensifiquem a vacinação.
1: Mais de 3 milhões de pessoas não podem abrir conta em plataforma de aposta.
2: São beneficiários do programa, dos programas sociais ou de renegociação de dívidas. Raquel Mariano.
4: A medida tem como objetivo proteger recursos destinados à assistência social e à recuperação financeira das famílias.
1: Cidadão pode contar com atendimento presencial para acessar a conta gov.br.
2: Plataforma dá acesso a mais de 5 mil serviços públicos.
1: Vamos saber mais sobre o funcionamento da conta e níveis de segurança.
5: A conta do gov.br funciona como uma espécie de identidade. Ela é gratuita e pode ser feita por qualquer brasileiro.
2: Hoje, na apresentação da Voz do Brasil, Luciano Seixas e Mariana Jundmann.
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2: Sábado é dia D de vacinação.
1: É hora de atualizar a caderneta e levar crianças e adolescentes menores de 15 anos às unidades básicas de saúde e pontos de imunização em todo o país.
2: A campanha segue até 1º de setembro, com a oferta de 20 vacinas do calendário nacional que protegem contra doenças graves, como meningites,